Aquele que habita no esconderijo do Altíssimo, à sombra do Onipotente descansará. Direi do Senhor, Ele é o meu Deus, o meu refúgio, a minha fortaleza, e nele confiarei. Porque Ele te livrará do laço do passarinheiro e da peste perniciosa. Ele te cobrirá com as suas penas, e debaixo das suas asas te confiarás. A sua verdade será o teu escudo e broquel. Não terás medo do tempo.

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Tá, são pontualmente agora 5 horas e 44 minutos. Bom dia, nossos amigos. O nosso amigo Alcides Gomes está ligadinho conosco, né, Alcides? Tá bufando o rádio na cozinha. Este mesmo, um abraço, amigo. Já foi pra gamela, já tirou a ramela do zóio, né? Isto, já tá com o chimarrão pronto lá. Vai, um abraço, amigo. Quer ouvir, eu toco pra ele, Cativo do Meu Bem Querer. Tá aí pra você, bom dia.

Está aí, cativo do meu bem-querer, isso mesmo. Bom dia, bom dia. Bom dia, nossos amigos do Chimarrão, aos que mateiam conosco de manhã cedinho. Vai aquele abraço. Quem tá levantadito, né? Chimarreando. José Antônio Contessa já levantou, José? Já levantou nosso amigo José Antônio Contessa, ainda não foi pra gamela, ainda não tirou a gamela do zóio? Ô, barbaridade. Também nosso clube do ouvinte, o Antônio Lima, o Canela. Bom dia, Canela. Bom dia, nosso amigo do Chimarrão. Um abraço, amigo. Bom dia. Que está levantadito já? Bom dia. Alcides Gomes Lopes também é parceiro do Chimarrão. Pediu música, tocamos para ele. O Henrique, a Roceleia, bom dia, nossos amigos. Assim vamos tocando por aqui mais música. Daqui a pouco chama mais Clube do Ouvinte. Bom dia. Aí para você a boa música do Rio Grande.

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Ser aqui na querência do Bugio, na capital da hospitalidade, né? Este mesmo. Bom dia, nossos amigos do Chimarrão. Levar pra você a boa música, levar pra você a alegria, começar o dia de bem com a vida, a barbaridade. Fazendo companhia pra você, pro seu Chimarrão, né? Isso. Tânia Rosalina Mazuí, o Coca lá no Cerro dos Teles, bom dia. Bom dia, Cerro dos Teles, bom dia, nossos amigos do Chimarrão. Paulo Roberto Lopes dos Santos também, é Clube do Ouvinte. É, bom dia, nossa amiga Edna, bom dia. Também o Wilson Soares Funk, a Roseli. Ana Lise, bom dia. Lano Cinamon, um abraço, nossos amigos. Bom dia, Wilson. Ney Anchieta, Zeneiva, Luiz Gustavo, no sítio Água Benta. Vai, um abraço, amigo. Bom dia, nosso parceiro do Chimarrão. Coraldino Silveira, Edilce, também é Clube do Ouvinte. Bom dia, Coraldino, lá no Barra Italiana, né? Nosso parceiro, tá mateando conosco. Renê Garcia, Ione Garcia. Bom dia, no Passo do Leão. Você levantou, seu Renê? Ô, barbaridade, tá tomando chimarrão. Bom dia, nosso amigo. Martinho Gomes de Almeida, também é Clube do Ouvinte na Vila Nova. Daqui a pouco chama mais Clube do Ouvinte, mandando um abraço pros amigos e música, né? Melhor é música, bom, barbaridade, né? Isto. Pra bater com o pé no chão e passar com o dia com a coia na mão, é perto de um fogão a lenha, isto, tomando um chimarrão gostoso, bom dia. Daqui a pouco vamos passar um pouquinho do tempo, né? Isso, falar um pouquinho do tempo. Bom dia, nossos amigos.

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Está aí, Pedro Taça nas asas do Tchamamé. Um abraço, nossos amigos. Seu Oswaldo Witt, bom dia, nosso parceiro do Chimarrão. Também mateia conosco, né? Este mesmo. Valdeci Gripa, lá no Armazém Gripa, lá no na Sanga da Benta, né? No bairro de Getúlio Vargas. Um abraço, nossos amigos. Bom dia para você. Tá chimarreando conosco aí. Bom dia. Vamos prosseguindo por aqui, trazendo mais música. Chega aí os Benacho. Chega então com Loiraça. Estou mesmo. Bom dia, nossos amigos.

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0: Olá, muito bom dia, São Francisco de Assis, muito bom dia, queridos amigos e amigas, ouvintes da Sentinela. Chegamos no seu rádio, manhã de terça-feira, 13 de outubro. Terça-feira com cara de segunda, né? Ontem, segunda-feira, foi feriado nacional, dia de Nossa Senhora Aparecida, padroeira do Brasil, e hoje, definitivamente, começa a semana. Terça-feira, Sala de Notícias no ar. Saudando a todos, saudamos o colega de bancada. Bom dia, filho. Bom dia, Pedro.
1: Muito bom dia, pai. Muito bom dia, Valdevir. Muito bom dia a todos os ouvintes da Rádio Sentinela Pampiana e também do programa Sala de Notícias. Estamos iniciando mais um informativo da sua manhã, aqui pela Sentinela, Valdevir.
0: Muito bem, Pedrinho, e vamos imediatamente iniciar com o quadro que faz a abertura do programa, que trata sobre a previsão do tempo.
1: É isso aí, previsão do tempo, chegando aqui no seu rádio. 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
1: É isso aí, site Metsul Meteorologia, para iniciar a previsão do tempo nesta terça-feira, dia 13, com mínima de 12, máxima de 16 graus, com ventos chegando a 18 quilômetros por hora. E hoje marcando 2 milímetros de chuva. Amanhã, quarta-feira, mínima de 14, máxima de 21 graus, com ventos chegando a 23 quilômetros por hora e 2 milímetros de chuva também. Na quinta-feira, mínima de 12, máxima de 21 graus, com ventos chegando a 17 quilômetros por hora e 2 milímetros de chuva também. Marca 2 milímetros até quinta-feira, Valdivi. Todos os dias 2 milímetros. Não sei se vem, né? Aí é uma questão que foge do meu alcance aqui. Vamos para o site Climatempo. Site Climatempo que marca hoje, terça-feira, mínima de 14, máxima de 19 graus. Sem previsão de chuva, que já não marca chuva. Vamos para quarta-feira, onde teremos... Quarta-feira, onde teremos mínima de 15, máxima de 20, sem previsão de chuva. E na quinta-feira, mínima de 14, máxima de 21, sem previsão de chuva. Detalhe, um site marca 2 milímetros todos os dias, o outro marca nem 1 milímetro todos os dias. Vai ver agora qual que está mais perto da realidade. Vamos agora ao site Correio do Povo, previsão que transcorre sobre o tempo, e diz o seguinte: chuva persiste no Rio Grande do Sul nesta terça-feira e tempo não deve firmar até o fim de semana. A chuva deve atingir diferentes regiões do Rio Grande do Sul entre a madrugada e amanhã desta terça-feira. Ao longo do dia, a instabilidade se afasta temporariamente para o oceano, permitindo a redução da nebulosidade e a presença do sol em alguns pontos. No entanto, novas áreas de instabilidade podem se formar entre a tarde e a noite, principalmente na metade norte. Sob influência de uma massa de ar frio, o dia permanece ameno no sul e no leste do estado, enquanto a entrada do ar mais quente favorece a elevação das temperaturas máximas na metade norte. Conforme a Metsul Meteorologia, a instabilidade que marcou o feriadão deve persistir até o fim de semana. A previsão indica muitos dias de céu nublado, com períodos de chuva e garoa, especialmente na metade leste, incluindo Porto Alegre. Apesar de possíveis aberturas de sol, não há expectativa de tempo firme. No oeste gaúcho, a instabilidade tende a ser menor, com períodos de sol mais frequentes. A massa de ar frio também mantém as temperaturas abaixo do normal para esta época do ano, sem previsão de calor significativo nos próximos dias. Em Uruguaiana, mínima de 13, máxima de 21. Em Alegrete, mínima de 13, máxima de 19. Em Santiago, mínima de 13, máxima de 19. Em Santa Maria, mínima de 13, máxima de 19. E em Porto Alegre, mínima de 14, máxima de 20 graus. Esta foi a previsão do tempo. 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
0: Muito bem, agora são 7:19, 7:19, hora certa. 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E a chuvarada, né? Muita chuva, volume grande de chuva, causam problemas sérios ao estado do Rio Grande do Sul. Rachaduras aumentam na RS-149, Nova Palma, na região central do estado. As rachaduras no asfalto na 149 aumentaram no trecho de subida da gruta em direção a Pinhal Grande. Os bombeiros voluntários estiveram no local ontem, né? E comunicaram novamente a situação ao Dyer. Motoristas devem redobrar atenção ao passar pelo trecho. As condições do pavimento preocupam muito quem usa esta rodovia e reforça uma necessidade de providências para evitar maiores riscos. E aí, situação difícil, né? Nós temos aqui, inclusive, fotos da rodovia, rachaduras de grande porte que aconteceram nos últimos dias devido ao grande volume de água, o grande volume de chuva na região central do nosso estado, Pedrinho.
1: Muito bem, Valdevi, tudo isso está acontecendo por causa do Super El Niño, que está sobre o Rio Grande do Sul, principalmente. Fazia 150 anos que não tinha um Super El Niño desta magnitude. O El Niño deve atingir o pico entre novembro e dezembro com força inédita. Os modelos do clima estão em consenso que o pico de intensidade do episódio do El Niño de 2026-2027 vai ocorrer no fim deste ano. Quase todas as projeções situam o máximo entre novembro e dezembro, com enfraquecimento gradual a partir do início de 2027, segundo a Metsul Meteorologia. O pico de intensidade no final do ano não foge à regra. Normalmente, o El Niño atinge o máximo de intensidade no mês de dezembro, o que explica o nome do fenômeno, que está associado ao Natal e foi batizado por pescadores peruanos. Considerado a estatística histórica dos ventos do Super El Niño, com base no índice ONI da NOAA, o pico do evento de 1982 e 83 ocorreu na semana de 29 de dezembro. No evento de 1997 e 98, na semana de 17 de dezembro. Em 2015 e 2016, na semana de 18 de novembro. E no episódio de 2023 e 2024, em 22 de novembro. A intensificação do El Niño durante o segundo semestre está relacionada inicialmente ao enfraquecimento dos ventos alísios, que normalmente sopram de leste para oeste na faixa equatorial do Pacífico, empurrando águas superficiais mais quentes em direção à Indonésia e à Austrália. Quando os ventos pedem força, as águas quentes conseguem se deslocar para o Pacífico Central e Oriental, favorecendo o aumento das temperaturas na superfície do oceano. Outro fator para o pico no fim do ano é a redistribuição do calor acumulado no oceano. As mudanças mais correntes marítimas e na profundidade da chamada termoclina, camada que separa águas superficiais mais quentes de águas profundas mais frias, favorecem a expansão das águas quentes para o leste. O processo pode se prolongar por vários meses, fazendo com que as anomalias de temperatura continuem aumentando mesmo depois do início do fenômeno. O ciclo sazonal do Pacífico tropical também contribui. A interação entre o oceano e a atmosfera faz com que o aquecimento das águas modifique os ventos e a circulação atmosférica, que, por sua vez, podem reforçar o aquecimento do mar. A área do Pacífico Equatorial, que se mede a intensidade do El Niño, é denominada da região Niño 3.4. Está localizada no centro-leste da faixa equatorial no oceano. Hoje, a anomalia de temperatura da superfície do mar, pelo índice ONI, está em mais 3 graus acima do recorde de 3. Então, está aí, Valdevir, o motivo dessas chuvas, desse clima, é o Super El Niño. Desde 150 anos não víamos uma intensidade tão forte.
0: Pois é, agora são 7 horas e 25 minutos, 7h25, hora certa para quem não pode perder a hora. 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Vamos ao primeiro bloco de apoiadores. Voltamos na sequência com mais informação.
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0: 7h43, 7h43, hora certa para quem não pode perder a hora. 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
3: Muito bem, Valdevir, vamos imediatamente para a cotação do dia. A cotação do dia aqui no Sala de Notícias, começando pelos preços de São Francisco de Assis, os preços da BC Cereais. Iniciando pela soja, a saca da soja hoje na ABC Cereais saindo por R$ 137 a saca. Vamos agora para o trigo, trigo PH 78, a saca saindo por R$ 74 é o trigo, aqui na ABC Cereais em São Francisco. Para encerrar, os preços dos grãos em São Francisco de Assis, na Querência do Bugio, na ABC Cereais, com o milho. A saca do milho hoje em São Francisco saindo por R$ 61,00. A saca. Valdevi.
0: Muito bem, Pedrinho. Vamos então imediatamente ao quilo vivo da vaca gorda nas referências regionais. Iniciando pelo Alegrete, onde está R$ 10,88. Depois Bagé, R$ 11,01. Centro do Estado, Cachoeira do Sul, R$ 10,93. Santa Maria, ao 1º Júlio de Castilhos, R$ 11,01. Depois Santa Maria também o mesmo valor, R$ 11,01. Vamos à região de Cruz Alta e Juí, passando por Joia, R$ 11,01. Vamos à região aí de fronteira, fronteira com o Uruguai, nós não, Dom Pedrito, nós temos com R$ 11,00. Depois Santana do Livramento, R$ 11,01. É um centavo a diferença, né? Santiago também R$ 11,01. Vamos a São Gabriel, R$ 11,10. Fronteira com Argentina, São Borja, R$ 10,80. E Uruguaiana, R$ 11,00. Vamos buscar agora os preços aí do gado a invernar. Cotação que inicia sempre com o preço da vaca magra, vaca de invernar, que está R$ 11,00 o quilo. Terneiras de 12 meses, R$ 15,00. Novilhas a 24 meses, R$ 14,00. Vaquilhonas a 36 meses, R$ 13,00. E os terneiros de 12 meses, R$ 16,00. Preços nas referências regionais.
3: Muito bem, Valdevi, vamos a um bloco de apoiadores, voltamos na sequência, tem alguma coisa aí?
0: Temos o nosso amigo Amir Soares Marques, lá em Cachoeirinha, ele diz: bom dia, amigo Valdevi, bom dia, amigo Pedrinho, estamos sintonizados na Sentinela Pampiana e no programa Sala de Notícias, um grande abraço, lá em Cachoeirinha, Pedrinho.
3: Antes de irmos, então, vamos trazer uma notícia rápida aqui, Valdevi, para a gente fazer uma análise. Voto de deputado eleito no Rio Grande do Sul custou de R$ 0,95 a R$ 45,15. No domingo, dia 4, foram eleitos no Rio Grande do Sul 55 deputados estaduais e 31 federais, que investiram dinheiro em suas campanhas para convencer os eleitores gaúchos que eram os mais aptos a ocupar os seus respectivos cargos. Entre as principais despesas dos candidatos na campanha deste ano, destacam-se o impulsionamento de publicações nas redes sociais e os serviços gráficos para a produção de materiais de divulgação eleitoral. Conforme dados disponíveis no DivulgaCandi, entre as despesas contratadas pelos candidatos ao cargo de deputado federal, o voto mais caro foi o de Luiz Carlos Busato, do União, que investiu R$ 31,13 por voto para conquistar a eleição. Já o mais barato foi o de Maurício Marcon, do PL, que investiu R$ 0,95 por voto. Para deputado estadual, o voto mais caro foi o de Adriana Lara, do PL, que gastou R$ 45,15 por voto. Inclusive, teve votos dela aqui em São Francisco. Enquanto o mais barato foi o de Daiane Melo, do PL, R$ 1,07. Pessoal, isso não é compra de voto, tá? Nós estamos falando isso aí com dinheiro que foi investido em fundo de campanha.
0: É o fundo partidário. Partidário, né?
3: Mas é um dinheiro que vem dos impostos, né?
0: Sem dúvida,
3: mas
0: é um dinheiro do povo.
3: É do povo, porém não é compra de voto, tá, pessoal? Eu não estou falando aqui que cada voto eles compraram por 95 centavos. Não, negativo. Bom, então está aí, né, Valdevi? A gente tem uma análise, né? Uma análise aí. Por exemplo, vamos trazer partidos aí que existem em São Francisco. O MDB, né? A média dos deputados do MDB foi R$ 15,47. O do PP, né? Do PP, Valdevir Maciel, vamos trazer aqui, vamos buscar lá para cima. PP foi, em média, eu perdi aqui, R$ 13,26. O PDT não existe mais, quase, né? O PDT é um partido em decadência, né? O partido do Brizola está se terminando. Não conseguiu colocar nem os deputados que precisava para ter o fundo partidário. Então não foi nem colocado aqui na análise, para vocês terem uma noção. Tá feio o caso do PDT em âmbito estadual, federal, nacional, né? Então, está aí, Valdevir, a análise de quanto custou cada voto no Rio Grande do Sul, cada voto de deputado estadual, federal, em média, né? O cálculo ali. 7h54, vamos a um bloco de apoiadores.
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1: Muito bem, estamos de volta com Sala de Notícias, o melhor informativo do rádio aqui na Sentinela. Manhã de terça-feira, 8 horas 4 minutos, 8 e 4, terça-feira. 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E nós já chamamos para assumir o quadro a Janaína. Bom dia, Janaína.
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0: Muito bem, agora são 8 horas e 19 minutos, 8 e 19, hora certa, e para quem não pode perder a hora, informação é do Sicredi aqui no Sala, aqui na Sentinela. 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
3: Muito bem, Valdevi! 8 horas 23 minutos. E a musculação realmente pode ajudar a viver mais? Matéria da BBC News Brasil, agora na íntegra, aqui no Sala de Notícias.
4: BBC lê. Musculação realmente pode ajudar a viver mais? Reportagem de Dominic Hughes, Leslie Hitchin e James Givan, da BBC News, publicada pela BBC News Brasil, em 3 de junho de 2026. Lida por Silvia Salek. Fazer entre 90 minutos e 2 horas de musculação por semana pode reduzir significativamente o risco de morte precoce, de acordo com uma nova pesquisa. Dados reunidos a partir de estudos de longa duração sugerem que a prática regular de treino de força no longo prazo pode reduzir de forma expressiva a probabilidade de morte por doenças cardíacas e derrames. Os benefícios também incluíram a redução do risco de morte por doenças neurológicas. Especialistas afirmaram que isso constitui mais uma evidência de que o treino de força pode ajudar a prevenir ou a adiar problemas de saúde e pode também aliviar a pressão sobre serviços de saúde já sobrecarregados. Kate Hogart tem apenas 28 anos, mas já pensa em como se manter saudável para desfrutar de seu futuro. Ela gosta de treinar com pesos e do aumento da autoestima que isso lhe proporciona no momento, mas também reconhece os benefícios de longo prazo para a saúde. Eu quero ser independente mais tarde na vida. Existem muitos estudos que mostram todos os benefícios do treino de força para a saúde cardiovascular, músculos, ossos e saúde mental, diz ela. Eu quero poder viajar pelo mundo quando eu tiver 70, 80, 90 anos e quero poder pegar meus netos no colo, brincar com eles e ter esse nível de independência é muito importante, diz. Os benefícios do exercício aeróbico, como corrida, ciclismo ou natação, são bem conhecidos. O Sistema Britânico de Saúde, o NHS, na sigla em inglês, afirma que a atividade aeróbica regular pode reduzir o risco de doenças cardíacas, de derrames e diabetes do tipo 2, além de reduzir também o estresse e aumentar a autoestima. Mas o que tem sido menos claro é o papel que a musculação pode desempenhar na redução do risco de morte. Isso, no entanto, está começando a mudar. Pesquisadores que publicaram um artigo no British Journal of Sports Medicine analisaram dados de 3 estudos envolvendo cerca de 147 mil homens e mulheres com mais de 30 anos. Eles constataram que aqueles que praticavam musculação consistentemente, entre 90 minutos e 2 horas por semana, reduziram o risco de morte prematura por qualquer causa em 13%. O risco de morte por doença cardiovascular, como ataque cardíaco ou derrame, por exemplo, foi 19% menor. Para a morte causada por doença neurológica, como demência, por exemplo, a redução foi ainda maior, de 27%. Os pesquisadores concluíram que os menores riscos foram observados entre aqueles que realizavam níveis elevados, tanto de exercício aeróbico quanto de treino de força. Entre as pessoas mais ativas, que faziam muitas horas de exercícios aeróbicos por semana, o risco de morte precoce por qualquer causa caiu em até 58%. No entanto, os pesquisadores também constataram que fazer mais de 2 horas de treino de força por semana não trouxe benefícios adicionais significativos. Bev Wilson, da cidade inglesa de Harrogate, é personal trainer e vê os benefícios da musculação no seu cotidiano. Quando eu treino clientes, especialmente mulheres, eu percebo que quando chegam até mim, estão com problemas de dor nas articulações, simplesmente falta de energia, metabolismo lento, estão ganhando peso. E eu observo que o treino de força realmente ajuda a melhorar, a controlar os níveis de açúcar no sangue e ajuda na dor nas articulações, ajuda a fortalecer os ossos, acrescenta. E ele afirma que isso também tem um efeito positivo na saúde cerebral das pessoas. Além de se sentirem muito mais energéticas e saudáveis, elas percebem melhorias na função cognitiva. Elas conseguem se concentrar mais no trabalho e a memória melhora, conclui. Você ouviu a reportagem Musculação Realmente Pode Ajudar a Viver Mais? Publicada pela BBC News Brasil em 3 de junho de 2026.
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0: Muito bem, agora são 8 horas 35 minutos, 8h35, hora certa, e para quem não pode perder a hora, informação é do Sicredi aqui no Sala, aqui na Sentinela. E um casal de Alegrete morre em colisão entre moto e van na BR-472. As vítimas, de 48 anos, voltavam de um passeio em Ametista do Sul, com amigos. Santa Rosa, o fato aconteceu, né? Na região de Santa Rosa, aí, região noroeste do estado, Marcos e Tatiana Ximenes retornavam de uma viagem à Ametista do Sul quando sofreram um acidente. Os dois eram moradores de Alegrete e deixaram dois filhos. A moto em que o casal viajava bateu de frente em uma van Spring emplacada em Ijuí e, segundo os bombeiros, a van teria invadido a pista contrária por motivos ainda desconhecidos. O motorista da van, de 44 anos, ficou ferido e foi levado para a unidade de pronto atendimento de Santa Rosa. As informações iniciais apontavam que ele estava com saúde estável. Tatiana trabalhava na mecânica Franciscano, enquanto Marcos atuava na Cepel. A notícia provocou consternação entre os familiares e amigos do casal em Alegrete. Ainda não há informações sobre o translado e as últimas homenagens. Foi um acidente fatal aí, né? Uma fatalidade com um casal de Alegrete na região de Santa Rosa. Pedrinho.
2: Muito bem, Valdevi. E o jovem que foi morto pela polícia militar em São Paulo fazia tratamento psiquiátrico. Gustavo Muniz de Santana, de 20 anos, que foi morto pela polícia militar durante uma abordagem na madrugada de sábado em São Paulo, não tinha antecedentes criminais e fazia tratamento psiquiátrico. Ele morreu após levar, Valdevi, 27 tiros dos policiais militares. A PM havia sido acionada, pois o rapaz estava transtornado e ameaçava se matar. Segundo o boletim de ocorrência, os policiais suspeitaram que Gustavo tinha uma arma na mão, mas a perícia constatou que se tratava apenas do celular. Então tá aí, ó. O jovem queria se matar, a polícia militar foi lá e matou ele com 27 tiros, Valdivir. Foi lá fazer esse favor para ele, a polícia militar, né? Que é um caso que não é isolado, né? Não é isolado esse caso. Nós estamos vivendo no Brasil, né, uma onda de casos assim, relacionados à polícia. E, infelizmente, isso leva a gente a um lado ruim. Tem um vídeo que eu vi esses dias, o pessoal falando, por que que no Brasil ninguém gosta, pouca gente gosta da polícia, por exemplo? Porque é cultural, Valdivinho, enraizado. fulano teve alguma coisa com a polícia, discutiu, ou fulano de tal tomou 27 tiros da polícia militar e era parente de tal. E isso é uma coisa que vai abalando e abalando as estruturas de uma organização, né? Como é a da polícia. Então, a gente traz essa notícia aí, trazendo essa reflexão, né? O porquê que tantos casos assim estão acontecendo no Brasil, Valdir.
0: Agora são 8 horas 39 minutos, 8h39, hora certa, e para quem não pode perder a hora, informação é do Sicredi, aqui no Sala, aqui na Sentinela. Batida entre dois carros deixa 6 feridos na RS-118. O motorista embriagado foi preso logo após a colisão. O fato aconteceu em Alvorada. 6 feridos e uma suspeita de beberagem na região metropolitana de Porto Alegre. Um violento acidente de trânsito terminou com 6 feridos, entre eles uma criança e um homem, levado direto para a delegacia de polícia. A batida envolveu 2 carros na rodovia estadual, no trecho perto da saída da cidade, em direção a Gravataí. A força da colisão foi tão grande que um dos carros rodou, saiu do asfalto e parou no mato à beira da estrada. O teste comprovou que um dos motoristas havia bebido antes de pegar a direção. Os policiais deram voz de prisão em flagrante ao condutor por embriaguez ao volante. As equipes de resgate socorreram as 6 vítimas. 5 delas foram levadas para o hospital de Alvorada e a outra para o hospital Dom João Becker, em Gravataí. Por causa do socorro, os 2 veículos atravessados na pista, o trânsito ficou completamente trancado na saída da Avenida Presidente Getúlio Vargas, formando uma fila de 3 quilômetros até a retirada dos veículos. Uma batida, então, entre 2 carros deixou 6 feridos na região metropolitana de Porto Alegre, em Alvorada, Pedrinho.
2: Muito bem, Valdevi, chegamos ao final de mais um Sala de Notícias. Nesta terça-feira, da minha parte, muito obrigado, um grande abraço a todos, fiquem com Deus e até amanhã.
0: Pois é, né? Amanhã é quarta-feira e hoje foi terça com cara de segunda, né? No feriado aí que tivemos ontem, vai iniciar uma semana mais curta. Mas vamos lá. Sala de Notícias chegando ao final. Abraçamos e cumprimentamos a todos os nossos queridos ouvintes. Desejamos um bom dia.
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0: JJ!
1: Fala, garçom!
2: Bom dia, são 9h05, 9h05. Está começando agora mais uma edição do programa Sentinela Comunidade. Manhã desta terça-feira, 13 de outubro de 2026. E a partir de agora, nós vamos até as 10 horas da manhã fazendo companhia para você, trazendo a boa música e a informação. 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
2: Tempo parcialmente nublado aqui em São Francisco de Assis e a temperatura neste momento está na marca dos 15 graus. 15 graus é a temperatura.

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Deus Menin. Tô passando aí, 9 horas 18 minutos, 9 e 18, hora certa. Se crede, gente que coopera, cresce. Vamos seguindo com o programa Sentinela Comunidade no seu rádio até as 10 horas da manhã. 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

9h27, ouvimos Os Mateadores, Chinoca. A temperatura agora está na marca dos 16 graus. Tempo nublado aqui em São Francisco de Assis. Já vamos conferir a previsão do tempo. Chegando à previsão do tempo, segundo a Metsul Meteorologia, que marca para hoje, terça-feira, chuva fraca, 1,1 milímetro, mínima 12, máxima 16 graus. Amanhã, quarta-feira, chuva fraca, mínima 14, máxima 21 graus, marcando 1,1 milímetro. Quinta-feira, chuva fraca, mínima 12, máxima 21 graus, marcando 1,1 milímetro. Sexta-feira, chuva fraca, mínima 11, máxima 21 graus, marcando meio milímetro para sexta-feira. Sábado, chuva fraca, mínima 10, máxima 18 graus, marcando 0,6 milímetros para sábado. Domingo, sol com algumas nuvens, mínima 8, máxima 18 graus. Então, pela previsão, né? Teremos toda semana nublada e com garoa aqui em São Francisco de Assis. Metsul marca sol somente domingo. Então, toda semana aí, tempo fechado, nublado, com garoa e sol somente no domingo, pela previsão Metsul. Segundo o Climatempo, hoje, sol com muitas nuvens, períodos de céu nublado e noite com muitas nuvens. 0,6 milímetros para hoje é o que marca a Metsul. Já para amanhã, sol com muitas nuvens, mas segundo a Metsul, pode ter sim períodos de sol. Também na quinta-feira, a Metsul também diz que pode ter períodos de sol na quinta-feira. Assim como sexta-feira, também o tempo parcialmente nublado, mas com aberturas de sol. Sábado também aqui, pelo Climatempo, teremos períodos de sol, mas com muita nebulosidade também, né? Então está diferente as previsões. Metsul marca tempo nublado toda semana com garoa e o Climatempo diz que pode ter aberturas de sol praticamente todos os dias. Uma das previsões vai errar feio, né? Não sei qual, Climatempo ou Metsul Meteorologia. 9h30, 9h30, nós vamos seguindo, trazendo mais música. JJSV, Cabelo Preto, Sou Teu Nego. Essa música aqui é do novo trabalho do JJSV. Sou teu amor.

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Che guri, te entreguei meu coração. 9h55, já no finalzinho do nosso programa. Vamos agradecendo pela sua audiência, pela sua companhia. Eu faço aquele convite especial para você. Fique ligado na programação. 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

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Hoje, terça-feira, com cara de segunda, né? Mas hoje é terça-feira, pessoal. Terça-feira, dia 13 do 10 de 2026. A temperatura 17 graus aqui nos estúdios da Sentinela Pampiana. A você que está sintonizadinho aqui na programação, carinho especial, uma abençoada terça-feira de trabalho a todos. É, pós-feriadão aí, né? O pessoal aí na sexta, né? Depois sábado, domingo, segunda e hoje voltou ao trabalho.

A todos os nossos apoiadores culturais aqui da programação, aquele carinho especial, que Deus abençoe seu dia. Aos nossos sócios, Clube do Ouvinte, alô, Dona Ivone, bom dia. É, tá bastante gente mandando mensagem no WhatsApp, né? Daqui um pouquinho eu vou olhar, né? Tava na labuta, né? Nem o telefone peguei, né? Então, carinho especial à nossa amiguinha Dona Ivone, alô, Viviane, alô, Milena, sócio Clube do Ouvinte aqui da programação. Alô, seu Valcir Gripa, do Bar Gripa, no Getúlio Vargas. Dona Ilma Cortellini, bom dia, minha amiguinha. É, seu Vanderlei Nunes ali do Cantinho Tricolor. Persílio Sodré Garcia, o popular marronzinho. Alô, Rosa 2, bom dia. Terça-feira hoje. Alô, Branca, bom dia, minha amiguinha. Alô, Celina, o companheiro Valdemar, também ali no centro da nossa cidade. Alô, Simone, alô, seu Euclides, casal de amigos, bom dia. Dona Ibrahima e a Terezinha, um carinho especial, minha amiguinha Dona Ibrahima. Também sócio Clube do Ouvinte aqui da programação, Dona Ione e seu Renê, lá no Passo do Leão, no interior do município. Alô, Dona Júlia, alô, seu Plínio, bom dia, Dona Júlia, bom dia, seu Plínio. Também aí sócio Clube do Ouvinte aqui da nossa programação, Vera Marconcini, o esposo Beto, lá Itaqui, ligadinhos através da Rádio NET. Dona Eva Miquelinha, Simone Miquelinha, bom dia, gurias. Um carinho especial aí, que Deus abençoe o dia de vocês. Também aí, sócio Clube do Ouvinte, meu pai Antônio, Dona Eleida, meu mano José, ali na Coab. Bom dia, esse trio aí maravilhoso ali na Coab. Alô, Dona Clotilde, alô, Augusto, bom dia. Alô, Carlinhos Batista.

0: Então aí a todos os nossos sócios, clube do ouvinte aqui da programação, aquele carinho especial aí, uma abençoada terça-feira. Alô, meu mano João Luiz, apaixonado, romântico, hoje é terça-feira, chega aí onde você estiver, chega cantando Clara Valença e Victor Sandelli.
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0: Espero que esteja bem.
1: 10:18.
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0: mais 20 minutinhos, 10h20. Bom dia, Rosa.
1: Ah, bicho velho, apaixonado nos quatro costados, né? Terça-feira, imagina a quarta. Roda aí pra mim, milionário José Rico. Quem disse que esqueci? Abraço, Rosa.
0: Olha só, imagina se fosse quarta-feira hoje. Isso mesmo, Rosa. Olha só a música também que a Rosa me pede aí, né? Chega aí então, Rosa, ó.

0: Tá aí, né, a Rosa 2 ouvindo música, e é o pessoal aí curtindo a programação. Dona Ivone também tá ligadinha na programação, né, Dona Ivone?
1: Oi, minha amiga Rose, bom dia, minha amiga, como é que você está? Como é que passou o feriado? Passou bem, tudo na paz do Senhor Jesus, recebeu os filhos, neto, eu tava com os netos também, passamos bem, hoje... Já temos na labuta de novo, desde ontem, né? Ontem ainda trabalhei, mas graças a Deus faz parte, né? E estamos por aí. Ah, com o coração, como se diz, apertado, porque o neto está indo de volta para o trabalho hoje. Graças a Deus, tirou uns quantos dias em casa, mas agora voltou para a labuta de novo. Fazer o quê, né, minha amiga? Tem que trabalhar, né? Eles precisam trabalhar, né? Eles dependem de trabalharem, né? E agora só para dezembro vem de volta. Se Deus, nosso Senhor, quiser e Ele quer. Aí Ele tá de volta, se Deus quiser, minha amiga. Temos faceira, porque Ele tava aí. E no mesmo tempo já temos com soldado. Mas a soldado, daqui a pouco já... Sair de volta, né, minha amiga? Mas estamos bem, na paz do Senhor, na graça do Senhor Jesus, graças a Deus, né, minha amiga? E tudo dá certo, né, minha amiga? Que Deus abençoe o teu dia, eu e da tua família, nosso amigo Fernandinha, nossa amiga Fabiola lá, aquele casal lindo, maravilhoso, que Deus venha cuidar deles, que eles venham melhorar, melhorando já da gripe. Tá, minha amiga? A Milena também tá é engripada, a Viviane também tá é engripada, todo mundo, né, minha amiga? Mas isso faz parte do tempo, né? Mas Deus tá no comando, né, minha amiga? Então tá, que Deus abençoe, minha querida amiga. Um beijão, tamo lá na escuta do programa aí.
0: Tá aí, então, né? É a minha amiguinha Dona Ivone, é a minha amiguinha Dona Ivone lá, né? O pessoal tá todo mundo meio engripado, é, as gripes pegaram forte. Alô, Fernandinho, alô, Fabiola, como é que estão aí, meus amiguinhos? É, a gripe chegou bem, né? Bem forte devido aos climas, né? Mas faz parte, né, nossa amiguinha Ivone? É, tem só que se cuidar bastante, né? Carinho especial também aí, tá curtindo a programação, o Vasco tá ligadinho na programação, a Dona Ilma Cortellini, que é a música também, Horizonte Azul, o Oneron ali, o Sapateiro, também tá ligadinho na programação. Alô, Dona Maria Terezinha, bom dia, meu clube dos anonimatos, dos anônimos aí, também tá curtindo a programação. Ah, o pessoal aí tá ligadinho, meu mano José... Carinho especial, tá nas panelas, que é ouvir música, né? Vamos tocar assim. A Tadiane também, é o pessoal aí curtindo a programação. Chega aí, Horizonte Azul, lá pra Dona Ilma Cortellini. Depois, Poneron, é Amor Distante.

19, aliás, 10 horas da manhã, mais 35 minutinhos, isso aí, 10h35, oferecimento, Sicredi, gente que coopera, cresce. Alô, Viviane, alô, Milena, alô, é o Kelvin, né? É, curtindo a programação e ele vai indo hoje, né, pro trabalho. É, como diz a Milena, né, a nossa amiguinha Viviane, faz parte, né, a gente cria os filhos, né, e eles criam asas, né. E a gente sofre, né? Claro, a gente, né? Os primeiros meses, primeiro assim, né? Quando a Ana foi embora pra Garibaldi, nossa, eu tive ali, né? Até os 2, 3 meses que ela vinha, né? Ela voltava chorando, né? Mas como ela dizia assim, fazer o quê? A gente tem que trabalhar, né? E aqui não tem, né? O serviço, como ela fazia várias vezes, ela ia nos lugares, né? Largava os currículos, ia pras entrevistas. Mas ela dizia, mãe, eu só vou fazer entrevista porque tem que fazer. Mas já tá selecionada a pessoa que vai ficar lá. Antes das entrevistas, já tinha alguém já pra ir lá, né? Ele só fazia entrevista pra fazer, mas chegava na hora, já tinha o beneficiado lá já, né? Então ela disse, então tem que ir embora, né? Então, assim, a gente sofre ali os primeiros meses. Até acostumar não é fácil, né? O Josué é a mesma coisa, né? Quando o Josué foi pro quartel, aquele primeiro mês de internato lá, pra mim, foi uma eternidade, né? Hoje a semana passa rápido, mas aquele mês, meu Deus, eram 4 semanas que não passava nunca, né? E como eu digo, eu não tenho vergonha, eu chorava, né? Mas graças a Deus, todos os dias ele mandava mensagem, dizer como é que tava. E às vezes ele dizia assim, ai, aqui é muito ruim. Claro, daí eu explicava pra ele que era diferente. Ele não tava na casa da mãe, né? Que a gente faz tudo, que a gente, né? Ele dormia, que isso. Ele diz, os dias parecem infinitos aqui. Eu digo, claro, aqui tu te acorda, vai pro colégio, do colégio tu vem, tu dá uma deitada, depois tu vai pra academia, fazia aquela rotina dele sempre. Lá não, né? Lá eles não tinham horário, tinha que acordar cedo, né? 4 e pouco da manhã. Isso aí, eu dormi 1, 2 horas que tinha as regras pra fazerem, né? Então, assim, ó, é difícil, mas hoje já tá, né? Ele já quer enganjar, ele já tá, então, pra ver que todos os momentos difíceis passam e as pessoas esquecem, né? Então, assim, ó, claro, a gente, mãe, gostaria que os filhos estivessem só em roda da gente, mas não é, é normal, a gente saiu de casa também, né? Então, faz parte, mas a gente sofre, a gente sente, mas faz parte, né? E graças a Deus que hoje tem o celular, né? Hoje pode fazer chamada de vídeo, hoje você sabe notícia todos os dias, é, o tempo que quiser, manda mensagem, depois responde, e antigamente que não tinha, né, telefone. Então, assim, hoje tá tudo bem mais fácil, né? Eles estão lá, mas parece que estão aqui, né? Porque a gente não tá sempre conversando com eles, né? Então, aí, um carinho especial aí a você que tá curtindo a programação. A Viviane quer ouvir, né? Música no dia que sair de casa, a gente vai tocando. Então, aí, pra toda a sua família. Alô, minha amiguinha Sônia, dona Ivone mandando música pra Sônia, pro Bernardo, pra Beatriz, é. Chega, então, Zezé de Camargo e Luciano, diga que sair de casa. E depois, vai lá pro meu mano José, um ombro para chorar aí com Barreiritos.

0: 10 horas e 44 minutos.
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0: 17 minutinhos, 10 e 17, para você também que está curtindo a programação, um carinho especial. Então, a pergunta aí que quase ninguém consegue responder aí para você, olha só.
1: Uma pergunta que pode mexer muito com você. Em que momento da vida você se abandonou? Perceba, eu não perguntei em que momento alguém te abandonou. Eu perguntei em que momento você se abandonou. Porque existe uma dor silenciosa que quase ninguém percebe. A dor de deixar de existir dentro da própria vida. Uma pergunta que pode mexer muito com você.
0: Tá aí pra você, então, né? Ela disse assim, eu quero saber quando você, né? Não é quando você, né? Os outros perderam, então, você, né? Então, tá aí pra você, essa belíssima, então. É uma mensagenzinha curta, né? De reflexão, né? Quando, então, aí, né? Às vezes, assim, ó, você pensa, né? E acaba esquecendo. Todo mundo primeiro, depois você, né? Todo mundo primeiro, depois você. Depois acontece qualquer decepção. Ah, não. A gente se abandonou. Então, assim, ó, como eu fui um dia, o doutor aqui da Coab, ele disse assim, ó, primeiro lugar você, depois os outros. Até seus filhos você deixa para segundo plano. Primeiro lugar tem que ser você. Qual é a pessoa? Vai no espelho e diz. Qual é a pessoa que aparece em primeiro lugar no espelho? É você. Porque a hora que você estiver numa cama, pode um dos seus filhos vir te cuidar. Então, assim, ó, e é bem assim, né? É bem assim, às vezes, né? Claro, tudo depende da criação. Às vezes, é, você pensa, né? Ah, tem 5 filhos e um vai me cuidar. E às vezes nenhum cuida, né? Então, é bem assim mesmo. Então, chega aí em primeiro lugar você sempre, sempre, sempre.

0: 10 horas da manhã, mais 54 minutinhos, é preciso saber viver, é, ainda mais em 2026, né? Quem não souber viver, né, daqui pra frente, né, tem que saber viver, né? Tem que agradecendo a Deus, saber viver de uma forma ou de outra, né? Pra poder sobreviver, né? Se não souber viver, não vai sobreviver. É, os dias estão difíceis, é, tudo tá sendo mais difícil que antigamente, né? Então, um carinho especial, alô, dona Sônia, lá na Vila Nova, manda música também pro Neron, seu amigo ali nos camelô, também pra Viviane, pra dona Ivone, pra Milena, pra Beatriz, é, sua filha, e pro Bernardo, seu neto, e pra toda a sua família, né, um carinho especial aí, dona Ivone. E a gente vai chegando aqui no finalzinho da programação, agradecemos sua companhia, vem a partir das 11 horas o programa Voz da Comunidade aí com Matheus Garcia. Eu volto às 19 e às 20 com o programa Anoitecer Sertanejo. Um bom dia a todos para você, uma ótima terça-feira, Deus abençoe o seu dia.
1: 10 horas e 54 minutos.
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Muito bem, ok, maravilha, agora são 11 horas 6 minutos, 11 e 6, o nosso muito bom dia cidade, bom dia você do interior do nosso município. Estamos começando a partir de agora aqui pela sua rádio Sentinela Pompeana, mais uma edição do seu programa A Voz da Comunidade. Hoje, terça-feira, dia 13 de outubro de 2026, e a partir de agora até as 12 horas, até o meio-dia, eu estou fazendo companhia para você através das ondas da sua 87.9 com o programa A Voz da Comunidade. Clique, participe, 3252-3445 ou pelo nosso WhatsApp 997-189993. Anotou o WhatsApp aí, 997-189993. E até as 12 horas eu estou fazendo companhia pra você. E...

0: agora pontualmente 11 horas e 9 minutos.
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1: Muito bem, agora são 11 horas 15 minutos, 11 e 15.
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1: Cantando aqui na nossa programação o som de Chiquito e Bordoneio e Paulinho Mocelinho.

0: Estamos ao vivo com você aqui pela Rádio Sentinela Pampiana, o som de A Morena do Rodeio, Grupo Chiquito e Bordoneio.
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0: Agora pontualmente 11 horas 17 minutos. Alô, Dona Ilma Cortellini, tá na sintonia aqui da nossa programação, nosso ouvinte assíduo aqui da Rádio Sentinela Pampiana. Um abração, Dona Ilma, obrigada pela sintonia.

11:24 ao som de Bacudo, o sempre Bacudo dos Monarcas, dia a dia na Fazenda. Chega cantando o pedido musical do ouvinte aqui pela sua 87.9, pedido musical da Dona Maria, lá do bairro Getúlio Vargas, está pedindo José Mendes, Surpresas da Vida. Aproveitando e mandando lá para Dorvalino, Seu Adão e Ronaldinho, lá no bairro Getúlio Vargas, que também são na sintonia aqui da nossa programação.

Também está na sintonia aqui da nossa programação a Rosa 2, lá na Vila Nova. Ela e a Ana Lúcia Caldas estão na audiência aqui do programa A Voz da Comunidade. Vai para vocês aí, José Mendes, Surpresas da Vida.

0: 11:30, 11:30, hora certa, hora exata, pontualmente, agora na cidade de São Francisco de Assis. Está na sintonia aqui da nossa programação a Dona Antônia, é ouvinte assídua aqui da Rádio Sentinela Pampiana. E hoje, em especial, parabenizando a sua filha, a Marilei, que está de aniversário, completando mais um ano de vida.
1: Hoje é seu dia de festa. A você que está completando mais uma primavera, nós queremos lhe homenagear. Em nome dos seus familiares, seus amigos, neste dia, um parabéns crioulo, desejando a você, meu querido aniversariante, um caminhão de saúde do tamanho do Rio Grande. É por isso que nós vamos dizer, vivo!

Mar Romeira chegou cantando feliz aniversário para aniversariante do dia, para Marilei, que hoje está de aniversário completando mais um ano de vida. As felicitações da mãe, da dona Antônia, que está na sintonia aqui da rádio Sentinela Pampiana. E vai para vocês aí, para Marilei e para dona Antônia. Porca Véia canta Luz do Meu Rancho.

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0: bem, ok, maravilha, voltamos ao vivo com você, agora pontualmente 11h42, 11 horas 42 minutos, ao som de Grupo Bailaço aqui pela nossa 87.9 e Estação Fandangueira, Branca de Neve. Está na sintonia aqui da nossa programação, a minha amiga, minha colega ali do Hospital Santo Antônio, a Leia Dal Soto, está ouvindo a nossa rádio Sentinela Pampeana pela internet. Sempre que pode, né, Leia? Tá na sintonia aqui do programa A Voz da Comunidade. Um abração pra ti e obrigada pela sintonia.
1: Puxa!
0: Chega cantando o pedido musical do ouvinte aqui pela sua Sentinela Pampeana.

11 horas 48 minutos, 11h48. Alô, dona Nilza da Silva, tá na sintonia aqui da nossa programação e está pedindo Moreno Batista e Raça Pampiana, canta Esperando Resposta.

Muito bem, agora são 11 horas e 57 minutos, reta final aqui da nossa programação. Eu retorno amanhã a partir das 11 horas com mais uma edição do programa A Voz da Comunidade. Amanhã, quarta-feira, dia 14 de outubro, retornamos com mais uma edição do seu programa A Voz da Comunidade. Um abração, fiquem todos com Deus. Vamos encerrando a parte musical da nossa programação ao som de Grupo Oasis, do Fandango, A Carta da Saudade. Tchau, tchau.

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soberano e eterno Deus, Pai de nosso Senhor e Salvador Jesus Cristo. Eu entro na tua presença, Pai amado, a partir de agora, deste meio-dia, ao meio-dia e 30, meu Deus, aliás, do meio-dia e 10 ao meio-dia e 40, com a programação de fé, palavras de fé, para abençoar esta criatura, meu Pai, que está aí do outro lado do rádio. Quem sabe, meu Deus, ela recém chegou do seu trabalho, está almoçando, cevando o seu chimarrão, juntamente aí no seio, juntamente com os seus familiares, seus filhos, as suas filhas. Meu Pai, que no decorrer desta programação, o teu Espírito Santo conduza, trazendo vitória, trazendo bênção, trazendo salvação, libertação a cada vida, a cada pessoa, em o nome de Jesus. Graças a Deus. Boa tarde, amigos, amigas. Você que está aí do outro lado do rádio, atento já à programação Palavras de Fé. Estou aqui hoje aqui para abençoar a tua vida, para falar do amor de Deus, para abençoar você no término dessa programação. Você já prepara aquela vasilha com água. E no finalzinho eu vou estar orando, como sempre, todas as programações, tanto da terça, que é hoje, agora por causa desse horário político, novamente, ele começa agora, em vez de ser meio-dia, começa ao meio-dia e 10, até o meio-dia e 40. E assim também domingo, do meio-dia e 10, até o meio-dia e 40. Mas o que importa é que nós temos que exercitar a nossa fé. Você prepara aquela vasilha com água, próximo a teu aparelho receptor, se fosse você, colocaria também chaves da casa, objetos pessoais, peça de roupa, fronha de travesseiro, fotografia. Pode colocar tudo em roda aí do rádio, que o poder de Deus vai te alcançar, vai abençoar você, e todos esses objetos aí serão consagrados, porque há poder no nome de Jesus. Esse Jesus que eu prego, que eu anuncio, que eu louvo a Ele, praticamente todos os anos da minha vida, porque eu me criei dentro da igreja. Eu nasci dentro de uma igreja, de um berço evangélico. E até hoje, eu estou firme com Jesus. Claro que veio as lutas, amigos, veio as batalhas, veio as guerras, perseguições.

enfim, todos nós, né, passamos por tempestades, por provações, mas o que importa é que aquele que é filho e filha de Deus, ele passa a provação não sozinho, mas ele passa a provação com Deus. Paulo disse assim, ó, se Deus é por nós, quem será contra nós? Então, Deus é só com aqueles que aqueles estão com ele. Claro que tem muitos que no decorrer da caminhada se desviaram, conheço vários obreiros que se desviaram dos caminhos do Senhor, cantavam, pregavam, ganhavam almas, eram até pastores e hoje estão no mundo novamente, se desviaram, ou seja, deixaram Deus de lado. É uma diferença daquele que permanece e daquele que se afasta. De repente, nesta tarde, o Espírito Santo está falando com muitas pessoas para que você retorne aos caminhos do Senhor, para que você venha de volta se firmar com Jesus. Assim como eu, muitas provações veio, mas eu não desanimei, não recuei. Passei todas essas provações e tenho passado, mas Deus está comigo, tem ouvido as minhas orações, tem me protegido de todo o mal. Sabe que o mundo espiritual é vasto e ele existe. E nós, como cristãos, nós se voltamos para Deus, assim como tem o bem e tem o mal. Tem Deus e tem o diabo. E o diabo está nos ares, o diabo está aí, atormentando vidas, separando casamentos, colocando pai contra filho, filho contra pai, irmãos contra irmãos de igreja. Olha como Satanás também age no meio da igreja, colocando contenda, colocando ciúme, colocando inveja, para perturbar os irmãos. E tantas coisas que o inimigo ele lança, principalmente para aqueles que estão na fé, porque esses que estão na fé é que o inimigo se preocupa. Esses que estão no mundo, ele não se preocupa, sabe por quê? Porque são dele. A Bíblia diz que o diabo é o pai da mentira e os filhos do diabo são os filhos da mentira. E nós, cristãos, nós somos filhos da verdade. Jesus é a verdade. Ele mesmo disse, eu sou o caminho, a verdade e a vida. Ninguém vai a Deus a não ser por Jesus. Então, assim como existe a mentira e o que criou a mentira, assim também existe a verdade e o que criou a verdade. E eu estou chamando você para esse caminho, a Jesus. Não adianta você fazer de tudo, não adianta. Se você aqui na terra, você pensa que está feliz porque tem isso, porque tem aquilo, está abastado financeiramente, você não é feliz. Porque a verdadeira felicidade, você tem que ter Jesus na tua vida. Não quer dizer também que o cristão tem que viver miserável, viver por baixo. Não, pelo contrário, nós servimos um Deus de prosperidade. Ele nos prospera todos os dias, ele nos cuida debaixo da sua mão poderosa e nada tem nos faltado, amigo, amiga. Por isso que você tem que ter Jesus. Você vai se incluir, você tendo Jesus, você vai ter o pastor dos pastores. Eu sou um pastor, aqui estou aqui, né, convidando você. Estou aqui falando do amor de Deus, estou aqui terça e domingo, orando por ti, mostrando o caminho, convidando você. Mas o pastor que está acima de mim, é o pastor dos pastores, é esse que eu te ofereço, que é Jesus de Nazaré. O Salmo 23 diz bem assim, ó, que aquele que tem Jesus como pastor, o salmista disse assim, ó, o Senhor é o meu pastor e nada me falta. E ali no decorrer do salmo ali está tudo que Deus tem cuidado dos seus filhos, o cuidado pastoral, mantendo suas ovelhas. Ali é uma figura que o salmista lhe prega sobre, comparando um pastor com ovelha. No decorrer deste salmo aí, você lendo, você meditando, você vai aprendendo mais e mais dos caminhos do Senhor Jesus. Amigos, hoje terça-feira, já não estamos mais lá embaixo, lá no, na saída para o Alegrete, é, missionário Rodrigo? Não, já se mudemos para cá, para cima. A igreja agora está aqui na rua Ari Lopes,
bem próximo aqui à emissora, vai reto, sai lá na, passa o parque esportivo, passa o posto e à esquerda, aí você vai sair na rua Ari Lopes 562, saída para o sítio, bem de frente ali o CTG, dos irmãos Carriço, da irmã Cleni ali, Coxilha, dos Galdério, bem de frente ali, fica fácil. Deus abençoe seu Walter, que nos alugou a peça ali, sua esposa, a irmã Vera, né, que Deus continue derramando muitas bênçãos sobre essa família, né, que eu e a irmã Luísa saímos procurar na cidade e vários outros lugares, locais, para nós colocarmos a igreja, que foi colocado lá embaixo, aí nós subimos mais agora para cima aqui, e pelo jeito nós vamos continuar aqui para cima com vocês aqui do bairro Ari Lopes, viu? Você do bairro João 23, você da Vila Nova, do centro da cidade. A cidade está crescendo bastante para cá. E Deus, o Espírito Santo, nos conduziu até esse local aí. E hoje não tem culto. Estamos ali trabalhando. Quero mandar um abraço para o nosso irmão Alessandro também, que está ali construindo o banheiro para a igreja. Que hoje nós já fizemos o púlpito da igreja. Está feito o púlpito lá para nós inaugurarmos a igreja quinta-feira. Quinta-feira vai haver culto. Aí vai, a partir de quinta, aí vai ter culto. Hoje não tem. Quarta, amanhã também não tem. Vamos estar trabalhando, estamos trabalhando ali, embelezar a casa de Deus ali, deixar tudo organizadinho, tudo preparado, desde o som, desde tudo. Hoje também já fizemos uma limpeza ali, lavamos de ponta a ponta com lava-jato, ficou muito lindo as paredes. E semana que vem abrir esse solzinho lindo, maravilhoso, que Deus veio mandar o sol para nós poder pintar a igreja. Porque com as paredes o homem da tinta não pega, né, amigos? Fica meio churreado, sim, mas não cala na parede. Então, tudo tem o tempo certo. O que importa é que nós vamos fazer o culto agora, quinta-feira, tá? Quinta-feira vai estar comigo o missionário Valdemir Bianchi, meu pai, mais conhecido como Bispo Valdemir. Ele vai estar ali juntamente com a missionária Adriano, o Davizinho, louvando, bendizendo o nome do Senhor Jesus. Ele vai estar ali trazendo a palavra de Deus, inaugurando esta porta, mais esta porta, que eu tenho certeza que muitas almas ali vão entrar por aquela porta ali, e vão entrar pela porta principal, que é Jesus, e vão ser salvos. Tudo está nas mãos de Deus. Tudo que nós estamos fazendo é pautado na oração, amigos. Se nós não colocar na oração, nas mãos de Deus, tudo dá errado. A Bíblia diz assim, ó, há caminhos para o homem que parecem bons, mas o fim deles é de morte. Então, eu estou aqui como profeta de Deus, já divulgando e já convidando vocês para este culto. Você vai ver o agir de Deus, curas, libertações, vai ser realizado orações ali para expulsar demônios, vai ser realizado orações ali para curar os enfermos, para Deus derramar do seu poder, da sua graça, da sua bênção em nome do Senhor Jesus. Então Deus abençoe, né? Nosso irmão Alessandro está na escuta. Vou mandar um hino para ele, para sua esposa ali, a irmã Silviane, né, e os demais ali, amigos e amigas, os irmãos que estão na escuta. Vamos de canção hoje. O pastor Rodrigo está meio falante, né, não para de falar, né, mas eu tenho que anunciar os trabalhos da obra do Senhor Deus. E depois de quinta vai seguir os cultos de sexta, tá? Sexta, 3:30 da tarde e 7:30 da noite. Depois segue domingo à noite apenas, às 19:30. Depois segue na segunda, às 19:30, culto de oração. Depois segue na quarta, culto de tarde, busca da bênção, do poder de Deus, às 13:30 e às 7:30. Então vai ter culto todos os dias praticamente aqui na rua Ari Lopes, bem ali na esquina, de frente ali ao salão ali, Cochilho dos Galdério, saída ali pro sítio. Vamos com esta canção aqui. Liga para nós, 3252-3445. Já retorno com todos vocês com mais programação Palavras de Fé.

programação Palavras de Fé. Muitas palavras de fé, é louvores, é hinos, é a condução aqui da programação. Saibas de uma coisa que o Espírito de Deus me revela, que ele não engana e não se engana. Muitas pessoas que hoje estão cabisbaixas, estão aí abatidas, porque surgiu os problemas muito sérios financeiros. E você já não sabe mais o que fazer, já fez de tudo. E o Espírito Santo me revela, você mesmo que eu estou falando. Não temos, porque em 7 dias a vitória vai bradar sobre a tua vida, em nome de Jesus. Olha, cheguei a me arrepiar. A vitória vai bradar sobre a tua vida, em o nome do Senhor, Maria. É, Maria, Deus me mostra. Não chores, Maria. Não temas, Maria. Eu estou falando com você. Eu não sei o sobrenome, mas Deus sabe, mas o nome ele me mostra. Esse dinheiro que está trancado aí vai ser destrancado. Deus já mandou o anjo lá para destrancar. E você vai conseguir pagar essas dívidas antes do Natal. Você até disse assim, mas não vamos ter nem Natal, nem ceia, nem primeiro do ano, porque a dívida é muito grande, nós se afundemos, estamos afundados. Mas Maria, não temas. Eu, como profeta de Deus, eu profetizo na tua vida, em 7 dias Deus vai bradar com vitória sobre tua vida, Maria, e você vai ligar para a emissora e vai contar o que o missionário Rodrigo estava ali revelando e profetizando. E também Deus me mostra muitas pessoas aí no campo da saúde, que estão para lá e para cá com exames, preocupado. Tem pessoas que não dormiram essa noite, preocupado com as enfermidades, com as doenças. Enfim, né? O diabo aproveita a noite para tirar o sono da pessoa. Coisa incrível, né? Você vira para um lado, você vira para o outro. Mas por isso que eu chamo você para a fé, para você ter um apoio. Você acha que não vem para mim também aquelas preocupações? Não vem para mim também esses, né, essas séries de problemas? Mas só que eu faço uma coisa que eu ensino à igreja. É dobrar o joelho e colocar na mão de Deus. Quando eu faço isso, amigo, Deus brada com poder, com vitória. Meu coração descansa. Deus está dizendo para você, descansa nessa tarde. Descansa tua alma. Saiba de uma coisa, que o choro dura uma noite inteira, mas a alegria, ela virá pelo amanhecer. Salmo 37:4, vai esse versículo bíblico para você. Vamos ouvir uma canção, ligou para nós a nossa irmã Marivone. Deus abençoe, irmã Marivone. Ela está já eufórica, já incentivada, dizendo, missionário Rodrigo,

Então vai essa canção, Cristo me apaixona. Aliás, não é no bairro Getúlio Vargas, me fugiu a memória. Aqui no bairro Ari Lopes, perdão, irmãos. Bairro Ari Lopes, Rua Ari Lopes, 562. Vai esse louvor aqui, Cristo minha paixão. Já já volto com todos vocês com mais programação Palavras de Fé.

está esta canção maravilhosa, Cristo Minha Paixão. O horário passa, hein? Já é 12 horas e 33 minutos. Você já vai preparando uma vasilha com água, que o missionário Rodrigo vai aqui cheio de fé, que eu estou cheio de fé hoje, cheio da unção de Deus, para orar por você, te abençoar. Você sabe de uma coisa, que quando a gente ora por alguém, a gente é abençoado? Aí no livro de Tiago diz assim, ó, orem uns pelos outros para serem curados. Por isso que quanto mais você orar por alguém, mais curado você vai ser, mais abençoado, mais liberto você vai ser. E é isso que eu vou estar fazendo por muitas e muitas pessoas que estão me ouvindo agora. Você talvez já está almoçando, né? Vai almoçar, está se preparando para outra jornada pela parte da tarde, de serviço, de trabalho. Mas o que importa é que Deus esteja contigo. Você, esses minutos que estivemos contigo, né? Você está sendo agraciado, você está sendo abençoado em nome do Senhor Jesus. Então prepare aquela vasilha com água, próximo ao teu aparelho receptor. Lembrando que quinta-feira, poderoso culto com a presença do Bispo Valdemir Bianchi, meu pai, vai estar comigo ali, juntamente com os demais irmãos, eu sei que vão vir

sede da Igreja Missionária. Um abraço para a irmã Matilde, para o missionário Miro. Um abraço para os demais irmãos que são obreiros ali com o bispo Valdemir, a irmã Daiane, irmão Valdemir. Vamos ver a irmã que foram consagradas agora há pouco, a Daiane, e também a nossa irmã lá, a Sandrinha, né? Enfim, o bispo ali tem uma equipe grande ali de obreiros que estão juntamente com ele ali, trabalhando na obra de Deus. Então, vai ser bênção. Culto quinta-feira, marca aí, ó, 19 horas, as portas da igreja já vão estar abertas ali. Eu vou estar ali começando ali debaixo da unção de Deus e conduzindo ali. Eu sei que o culto vai ser uma bênção e o nome de Jesus vai ser glorificado. Tá bom, amigos? Vamos com mais uma canção. Já retorno com vocês. Vai essa canção aqui, Teu Amigo, com Felipe Marçal e Kemily Vitória. E daqui um pouquinho, por falar em vitória, você já vai receber a tua vitória, daqui um pouquinho, a tua grande vitória, através da oração da fé, que eu estarei realizando daqui um pouquinho mais, em nome de Jesus.

0: Receba agora a oração da fé. Pegue uma vasilha com água, coloque próximo ao seu receptor e una sua fé com o pastor Rodrigo Bianchi e receba a sua bênção.
1: Momento da oração da fé. Unimos agora você próximo ao aparelho receptor com a vasilha com água para vocês, também para todos aí da sua residência. Depois você compartilha, que vai ser vitória para cada um em nome de Jesus. Senhor, nosso Deus e nosso Pai, eu oro por cada pessoa, meu Deus, que esteve comigo até agora na audiência da programação Palavras de Fé. Meu Deus, pela fé agora, movimenta agora a tua mão de poder para libertar essa criatura, para curar ela, Senhor, para tirar este mal que ela sente. No nome de Jesus Cristo agora, eu repreendo todo o demônio que amarra, que perturba, que tem, meu Deus, tirado a paz desta pessoa, desta criatura. Mas, meu Deus, em o nome do Senhor Jesus, unja as moléculas da água no momento que eles beberem desta água. Haja uma explosão de poder nessa casa, nessa residência. Esses espíritos contrários, perturbadores, que têm causado discórdia, briga, males dentro desta casa, sai agora e vá embora, em nome de Jesus. É isso, meu Deus, que te peço. Ó Deus de Elias, e te agradeço hoje e sempre. Amém. Graças a Deus. Agora beba da água ungida. Vamos beber juntos? Vou pegar a minha aqui. Você também pega a sua. Beba o poder de Deus. Amém? Que a graça da unção do Espírito Santo e o poder divino dele esteja sobre a tua vida. Venha quinta para o culto aqui, às 7 horas, bairro Ari Lopes. Você vai receber mais orações. Então, paz seja convosco. Domingo, aqui comigo novamente, do 12:10 ao 12:40. Paz seja convosco.

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13h05, 1h05, boa tarde. Está começando agora mais uma edição do programa Informativo Sentinela. Terça-feira, dia 13 de outubro de 2026, estamos chegando no seu rádio para fazer companhia para vocês até as 14h, mais um programa Informativo Sentinela. A temperatura neste momento, 19 graus, tempo parcialmente nublado, 19 graus é a temperatura. Vamos conferindo a previsão do tempo para hoje, segundo o Climatempo, marca sol com muitas nuvens durante o dia e períodos de céu nublado, noite com muitas nuvens, mínima 13, máxima 21 graus. Para amanhã quarta-feira, sol com muitas nuvens durante o dia e períodos de céu nublado, noite com muitas nuvens, mínima 15, máxima 21 graus. Quinta-feira também, tempo parcialmente nublado com períodos de sol e a

0: Temperatura variando entre 16 e 22 graus, pela previsão do clima-tempo, né? Clima-tempo marca aí aberturas de sol nesta semana. Já segundo a previsão da Metsu Meteorologia, a previsão da Metsu é diferente, pois marca tempo fechado toda esta semana. Segundo a Metsu, hoje terça-feira, chuva fraca, 1,4 milímetros. Amanhã, quarta-feira, tempo nublado, 0,2 milímetros, mínima 14, máxima 20 graus. Quinta-feira, chuva fraca, 0,6 milímetros, mínima 13, máxima 21 graus. Sexta-feira, sol com muitas nuvens, marca 0,2 milímetros, mínima 12, máxima 20 graus. Sábado, chuva fraca, 0,6 milímetros, mínima 10, máxima 18 graus. E domingo, 0,1 milímetro, mínima 9, máxima 18 graus. Esta é a previsão segundo a Metsul. Muito bem, vamos com mais informações. Já está chegando o nosso giro de notícias.
1: Terça-feira, 13 de outubro de 2026. Este é o Giro de Notícias. Eu sou Norberto Notari e você acompanha os destaques do momento. O presidente do Tribunal Superior Eleitoral recebe hoje os advogados das campanhas de Flávio Bolsonaro, do PL, e Luiz Inácio Lula da Silva, do PT. O encontro foi convocado por Cássio Nunes Marques após uma sequência de decisões da corte tomadas a pedido dos dois lados que geraram divergências. Os senadores devem votar amanhã, em primeiro turno, a proposta de emenda à Constituição que reduz a jornada máxima de trabalho de 44 para 40 horas semanais e garante 2 dias de descanso remunerado por semana sem redução salarial, a chamada escala 6x1. O texto já foi aprovado pela Câmara dos Deputados e pela Comissão de Constituição e Justiça do Senado. Para avançar, a proposta precisa receber ao menos 49 votos favoráveis entre os 81 senadores. Ministro da Fazenda, Dário Durigan, se reúne na manhã de hoje com entidades de diferentes setores da economia para tratar do imposto seletivo. O tributo entra em vigor no ano que vem. O imposto seletivo foi criado a partir da reforma tributária para desestimular o consumo de bens e serviços considerados prejudiciais à saúde ou ao meio ambiente. Um micro-ônibus capotou na madrugada de hoje na rodovia Professor Francisco da Silva Pontes, em Itapetininga, no interior de São Paulo, deixou 3 pessoas mortas e 14 feridas. Segundo a Agência de Transportes do Estado de São Paulo, o veículo saiu de Capão Bonito em direção a Jaú, quando o motorista perdeu o controle e saiu da pista. Morreu nesta segunda nos Estados Unidos, aos 34 anos, o ator R.J. Mitch, que ficou conhecido por interpretar Walter White Jr. na série Breaking Bad, filho do protagonista. A informação foi confirmada pelos representantes do ator. A causa da morte não foi divulgada, mas o corpo passará por autópsia. No complemento da 30ª rodada do Brasileirão, o Atlético Paranaense goleou a Chapecoense fora de casa por 4-1. Outro jogo de muitos gols foi Bragantino e Cruzeiro. A equipe paulista bateu a Mineira por 4-2 em casa. No Couto Pereira, o Curitiba ficou no empate com o Botafogo, 1-1.
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0: 13:19, 1:19, hora certa, Sicredi, gente que coopera, cresce. Vamos seguindo, trazendo mais informações aqui no Informativo Sentinela. Agora as informações para o homem do campo são os indicadores agropecuários.
1: Indicadores agropecuários com Diego Brião. Soja.
2: Os contratos futuros com vencimento em novembro registraram elevação nos Estados Unidos na sexta-feira. Na Bolsa de Chicago, a cotação era de $12.92 por bushel. No Brasil, valores por saca de 60 quilos no mercado físico. Estado do Mato Grosso, cidade de Campo Novo do Parecis, R$ 136. E Paraná, Marechal Cândido Rondon,

0: R$ 133.
1: Boi Gordo.
0: Em São Paulo, na B3, os contratos com vencimento em outubro eram negociados ao final da sexta a R$ 388,70 por arroba. Houve elevação de 0,05% no dia. Boi à Vista, no Mato Grosso, em Cuiabá, R$ 339,40 por arroba.
1: Café.
0: Os contratos futuros de café arábica com entrega prevista para dezembro terminaram a sexta-feira em Nova York, nos Estados Unidos, em queda. A cotação por saca de 60 quilos era de R$ 1.894,09. No Brasil, o valor da saca de 60 quilos do café arábica, tipo 6, no mercado físico. Minas Gerais, Varginha, R$ 1.570 e São Paulo, Franca, R$ 1.560.
1: Milho.
0: Valores por saca de 60 quilos no mercado físico. Paraná, Marechal Cândido Rondon, R$ 51,00. Valor em queda na comparação com a cotação anterior. E Goiás, Rio Verde, R$ 54,00. Também em queda.
1: Laranja.
0: Os contratos futuros de suco de laranja com entrega prevista para novembro terminaram a sexta em Nova York em queda. A cotação era de US$ 148,70 por libra peso. No Brasil, valor da caixa de 40 quilos e 800 gramas de laranja a prazo na indústria. Estado de São Paulo, R$ 29,62 em elevação.
1: Uva.
0: Mercado físico, Rio Grande do Sul, região da Serra, tipo Itália Rubi, média semanal, R$ 8,75 por quilo em queda. E Pernambuco, tipo Núbia, preço médio comercial, R$ 120 por caixa de 18 a 20 quilos em estabilidade.
1: Algodão.
0: Arroba do algodão em pluma. Mato Grosso Sorriso, R$ 129,90 em estabilidade. E Bahia, região oeste, R$ 138,67 também em estabilidade.
1: Cacau.
0: Os contratos futuros com entrega prevista para dezembro terminaram a sexta em Nova York em estabilidade. A cotação por tonelada era de US$ 5.665. Mercado convencional, Bahia, R$ 276 por arroba em elevação e Pará, R$ 16 por quilo em estabilidade.
1: Indicadores Agropecuários, um conteúdo do Grupo Rádio Web. Informação que amplifica conexões.

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0: Muito bem, agora são 13 horas 32 minutos, 1h32. 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Vamos seguindo, trazendo mais informações aqui no programa informativo Sentinela. Olha só essa notícia aqui, ó. Problemas com dinheiro podem adoecer o corpo e a mente. Vamos ouvir essa reportagem em parceria com a agência Rádio Web.
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2: Quando estão com problemas financeiros, muitas pessoas perdem o sono. Outras ficam angustiadas ou até mesmo há quem tem queda de produtividade no trabalho ou vive conflitos no relacionamento pela mesma razão. O importante é saber que com um pouco de calma e de organização é possível virar o jogo. Quem traz algumas dicas para isso é a psicóloga coordenadora do tratamento de compradores compulsivos do Instituto de Psiquiatria do HC, Tatiana Filomensky.
3: O desequilíbrio financeiro afeta as emoções, gerando sentimentos de culpa, raiva, desânimo, ansiedade e depressão. Quando o estresse se prolonga, pode prejudicar, inclusive, a saúde física, não só a mental. São comuns problemas de gastrite, perda de sono, taquicardia e várias outras doenças que têm origem, inclusive, nos problemas emocionais, como os financeiros. A questão é complexa, porque a fragilidade mental pode afetar o comportamento e a tomada de decisão. Não é raro que, em momentos críticos, as pessoas façam compras por impulso ou apostas online, por exemplo, o que complica ainda mais as coisas.
2: Reconhecer esse impacto é importante, mas também é preciso interromper o ciclo entre preocupação, decisões financeiras ruins e novas dificuldades. Organizar as contas e buscar soluções para as dívidas são alguns caminhos, e Tatiana explica por onde começar.
3: O primeiro passo para recuperar a sua saúde financeira e também a sua saúde física e mental é encarar a situação de frente. As dívidas estão se acumulando? O caminho não é adiar, é agir. Comece colocando no papel as entradas e as saídas de dinheiro para se apropriar da sua atual situação financeira. Passo seguinte é buscar a renegociação das dívidas, falar com o credor, traçar um plano para colocar a vida em ordem, mesmo que isso demore um pouco. Outro motivo comum de ansiedade financeira é a falta de poupança. Quando não temos nenhum dinheiro guardado, é natural nos sentirmos mais inseguros em relação ao futuro. Aqui, também a dica não é esperar. Comece a guardar, mesmo que seja pouco. O importante é criar o hábito e manter a constância, ou seja, guardar algum dinheiro todo mês.
2: Outro ponto importante é conversar com a família ou amigos para ter uma base de apoio, sem esconder a situação e as dificuldades, e juntos encontrarem caminhos para viver melhor. E lembre-se, cuidar do seu dinheiro também é uma forma de cuidar da saúde emocional. Acesse o portal e a plataforma de cursos do Meu Bolso em Dia e acesse conteúdos que vão te ajudar a organizar a vida financeira e cuidar melhor do dinheiro.
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0: bem, são 13 horas 42 minutos. Vamos seguindo, trazendo mais informações em parceria com a agência Rádio Web.
1: Pagar despesas básicas como alimentação, vestuário e medicamentos ou pagar despesas relacionadas à moradia? Essa escolha não deveria existir, mas é a realidade de 34% dos entrevistados pela pesquisa Lar a Que Custo? Brasil, esperança permanece forte, mas a segurança habitacional segue frágil. Realizado pela Habitat para a Humanidade, organização internacional presente em mais de 60 países. A pesquisa integra um estudo internacional conduzido em 22 países que calculou o custo invisível ou invisibilizado da moradia. No Brasil, foram ouvidos 1.400 adultos entre abril e junho de 2026. Socorro Leite, diretora executiva da Habitat Brasil, alerta que a situação é grave e defende que a moradia seja tratada como prioridade nacional.
2: A falta da moradia, né, ou a insegurança em relação a ficar sem teto tem um impacto de várias dimensões, né, seja na saúde física e mental, no processo de aprendizado das crianças, seja nas próprias oportunidades de trabalho. Uma das questões principais que a gente tem hoje no Brasil é justamente casos em que famílias gastam mais de 30% da sua renda com aluguel.
1: Os resultados mostram também que 82% consideram que a alta dos gastos com habitação dificulta o acesso à casa própria. 7 em cada 10 entrevistados também afirmam ter reduzido alguma despesa no último ano para conseguir pagar um local para morar. A insegurança é ainda maior entre pessoas que vivem em imóveis sem documentação. Para Socorro Leite, enfrentar esse cenário exige políticas públicas permanentes.
2: A moradia, ela é um direito, né, pela nossa Constituição. Então, quem não tem condições de acessá-la via mercado, comprando, precisa ter políticas públicas para conseguir acessar. Seja através de subsídios, seja através de créditos mais acessíveis. Então, essa destinação de recursos para resolver esse déficit habitacional, ela precisa ser constante. Ela não pode ser de um período de um governo.
1: Apesar das dificuldades, o sonho da moradia própria permanece forte. 92% dos brasileiros esperam possuir uma casa em algum momento da vida. Agência Rádio Web, produção e reportagem, Valquíria Rios.
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0: Muito bem, agora são 13 horas 50 minutos, 1h50, vamos com o Giro Internacional.
1: Hoje é terça-feira, 13 de outubro de 2026, falamos direto de Lisboa com os principais destaques internacionais. Papa Leão XIV chegou ao Hospital Gemelli, em Roma, onde passará por uma cirurgia para retirada de um nódulo no pulmão. As informações foram confirmadas pelo Vaticano. O anúncio do procedimento foi feito pelo próprio pontífice durante uma oração. Ele afirmou que o nódulo estava em estágio inicial. A ativista sueca Greta Thunberg participou hoje de uma manifestação em frente a uma escola de ensino médio em Paris, enquanto estudantes franceses foram às ruas em mais um dia de protestos contra as más condições de ensino. O Movimento Nacional, que entrou na quarta semana, denuncia a falta de professores, a superlotação das salas de aula e a deterioração das instalações escolares. Os protestos incluíram passeatas, bloqueios de escolas e, em alguns casos, confrontos com a polícia. A Ucrânia suspendeu por 2 dias os ataques às refinarias de petróleo russas e outras infraestruturas energéticas do país. As informações foram confirmadas pelo presidente Volodymyr Zelensky hoje. Ele disse nas redes que tomou a decisão para dar chance ao cessar-fogo energético anunciado pelo presidente dos Estados Unidos, Donald Trump. Ontem, Zelensky afirmou que a Rússia segue realizando ataques contra a infraestrutura energética ucraniana. 8 pessoas ficaram feridas em um ataque à faca em um supermercado da cidade de Incheon, na Coreia do Sul, nesta terça. Segundo a polícia, uma pessoa sofreu uma parada cardíaca. O suspeito foi preso e as autoridades investigam o motivo e as circunstâncias do ataque. Morreu nesta segunda nos Estados Unidos, aos 34 anos, o ator R.G. Meade, que ficou conhecido por interpretar Walter White Jr. na série Breaking Bad. Ele era filho do protagonista. A informação foi confirmada pelos representantes do ator. A causa da morte não foi divulgada, mas o corpo passará por autópsia. Agência Rádio Web com o Giro Internacional de Lisboa, Norberto Notari.
0: Muito bem, são 13 horas 52 minutos, já no finalzinho do informativo Sentinela. Você fica agora com o programa da Emater e eu volto às 2 da tarde com o programa Assim Tocam as Bandas. Música.

0: Olá, gente amiga! Está começando mais um programa da Emater, produzido pela Gerência de Comunicação da Emater do Rio Grande do Sul e apresentado por Matheus de Oliveira, na técnica José Cabral.
1: Amanhã, 14 de outubro, é celebrado o Dia Nacional da Pecuária, atividade presente na vida de milhares de famílias rurais brasileiras. A sanidade dos rebanhos, a segurança dos alimentos e a sustentabilidade das pastagens estão entre os aspectos importantes da atividade. Por meio da assistência técnica, extensão rural e social, as famílias recebem orientações sobre alimentação, manejo, sanidade, bem-estar animal, organização da propriedade e planejamento da produção. Esses cuidados contribuem para melhorar as condições dos animais, utilizar os recursos da propriedade de maneira mais eficiente e produzir alimentos com qualidade. Uma pecuária bem planejada também ajuda a proteger a renda e a segurança das famílias que dependem dessa atividade. Cuidar dos animais, das pastagens, da água e do ambiente faz parte de uma produção responsável.
0: O último boletim do Copaergues alerta para a influência do El Niño de forte intensidade nesta primavera, com aumento da frequência e do volume de chuvas no sul do Brasil. Nesse cenário, os produtores de arroz devem, dentro do possível, dar continuidade à adequação das áreas destinadas à lavoura, principalmente nas atividades de preparo, sistematização do solo e drenagem. A medida busca possibilitar a semeadura dentro da época recomendada pelo zoneamento agrícola de risco climático. Também é importante intensificar a drenagem das áreas de lavoura, desobstruindo drenos, bueiros e vertedouros de barragens. Após o estabelecimento da lavoura, é preciso manter a atenção à drenagem para evitar prejuízos na fase inicial do desenvolvimento das plantas. Acompanhe agora o panorama agropecuário. As lavouras de aveia branca avançam para o final do ciclo no Rio Grande do Sul, com predomínio de áreas em enchimento de grãos com 30%, maturação com 50% e colheita 17%. De modo geral, o desenvolvimento e o padrão produtivo estão variáveis entre as regiões. Ocorreram perdas pontuais associadas à incidência de doenças e a eventos climáticos, especialmente excesso de chuvas, ventos fortes e granizo, os quais também têm afetado a produtividade e a qualidade dos grãos em algumas áreas. As condições fitossanitárias seguem distintas entre as lavouras. Já as lavouras de canola estão predominantemente em maturação fisiológica com 60% e em colheita com 20% nas áreas mais precoces. O encerramento do ciclo ocorre em momento de excesso de precipitações, elevada umidade, ventos fortes e ocorrência de granizo nas principais regiões produtoras, impactando negativamente a colheita. Devido à alta suscetibilidade à debulha das sílicuas e ao acamamento sob ventos e chuvas fortes no final do ciclo, os produtores adotaram estratégias para reduzir perdas, como a dessecação para uniformizar a maturação, frequentemente associada a produtos de efeito selante. A prática antecipa a colheita, muitas vezes com o grão ainda com elevado teor de umidade, aumentando os custos de secagem. No noroeste do estado, as intempéries provocaram perdas expressivas, severas e, em alguns casos, totais, aumentando significativamente o acionamento do seguro rural.
2: Na segunda parte da entrevista sobre a 24ª semana da alimentação, a nutricionista e extensionista rural da Emater Ascar, Leila Ghisoni, convida para o seminário Inovar Hoje para Nutrir o Amanhã, que ocorre na sexta-feira, dia 16 de outubro, no Dia Mundial da Alimentação, no auditório da Emater Ascar em Porto Alegre. Ela também fala sobre a importância de ampliar esse debate e aproximar a sociedade das discussões sobre alimentação saudável, segurança e soberania alimentar.
3: No dia 16 de outubro, então, que é o Dia Mundial da Alimentação, um seminário aqui no auditório da Emater, na Rua Botafogo da S.Com, também aberta ao público, gratuita, onde a gente vai trabalhar, então, o tema da semana. Então, o seminário é Inovar Hoje para Nutrir o Amanhã. Então, vai ser no período da tarde também. E para encerrar a semana, sempre a gente encerra com a Praça de Segurança Alimentar, que acontece no Parque da Redenção, Parque Farroupilha, junto ao Monumento do Expedicionário, onde entidades e instituições levam mostra de trabalhos, né, com relação à segurança alimentar. Então, tem muitas atividades interativas, realmente para o público que circula por ali, e conhecer o trabalho, né, interagir, trocar conhecimento, experiências, em torno da temática da Semana da Alimentação. Então, fica o convite aí para quem quiser participar, né, não só dessas atividades organizadas pela comissão, né, organizadora da semana, mas também no site da Semana da Alimentação pode buscar informações de diversas atividades que acontecem

0: desde o início, né, dessa semana, e foi no intuito de a população em geral, né, se interessar na discussão do tema, né, porque quanto mais a sociedade se envolve, também pode, não é pressionar, mas também auxiliar, sim, no desenvolvimento de políticas públicas adequadas para o que é necessário para a população. Sim. Né? Então, é importante que toda a sociedade se engaje nessa discussão e na construção desses temas, né, que é trabalhado ano a ano. E, de forma geral, para além do tema de cada ano, a gente busca essa questão da segurança alimentar, da garantia do direito humano à alimentação adequada, e é para isso que tem essa mobilização em torno, então, do Dia Mundial da Alimentação.
1: Conversamos com a extensionista rural Leila Ghisoni sobre a 24ª Semana da Alimentação, que aborda temas relacionados à produção, armazenamento, transporte, comercialização e acesso a alimentos seguros e saudáveis. A programação também inclui discussão sobre inovação, novas tecnologias, sustentabilidade e o papel da agricultura familiar nos sistemas alimentares. A programação da semana segue até domingo, 18 de outubro, quando ocorre a Praça da Segurança Alimentar no Parque Farroupilha, na Redenção, em Porto Alegre. O espaço vai reunir entidades e instituições com atividades interativas voltadas à segurança alimentar e nutricional. Para o programa da Emater, estagiário Francisco de Oliveira, com supervisão da jornalista Adriane Bertoglio Rodrigues.
2: Desde sua fundação, a Emater Ascar realiza ações de manejo e conservação dos recursos naturais, orientando agricultores e agricultoras sobre as práticas capazes de aumentar a infiltração da água no solo, reduzir a erosão, ampliar a recarga dos aquíferos e fortalecer a sustentabilidade dos sistemas produtivos. O saneamento básico rural é um dos trabalhos dos extensionistas na adequação das propriedades de forma a garantir a qualidade da água consumida pelas famílias e pelos animais. E não só a água tem essa importância, mas também é incentivado pelos extensionistas o tratamento do esgoto doméstico e a gestão dos resíduos sólidos, numa proposta de educação ambiental contínua, buscando a tecnologia mais adequada e acessível para adequar e qualificar a vida no meio rural, seja nas propriedades ou unidades produtivas ou mesmo nas comunidades.
3: E assim encerramos mais um programa da Emater. Um bom dia a todos vocês e até amanhã neste mesmo horário.
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0: Boa tarde, são 2:07, 2:07, está começando agora mais um programa Assim Tocam as Bandas pela Rádio Sentinela Pampeana. Terça-feira, dia 13 de outubro de 2026. A partir de agora, nós vamos fazer companhia para vocês até as 3 da tarde, trazendo as melhores bandas aqui do sul do nosso Brasil. 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
0: Temperatura neste momento 19 graus, tempo nublado, 19 graus é a temperatura. Começando o programa de hoje, banda Balada, Carro Sem Gasolina. Logo depois, Guilherme Meca, Jejum de Amor.

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Muito bem, agora são 2:19, 2:19, hora certa, Sicredi, gente que coopera, cresce, você acompanhando assim, tocam as bandas, na sua sentinela, até às 15h, as melhores bandas, a 87,9 FM, temperatura 19 graus, tempo nublado. Nós vamos seguindo por aqui, pois tem lançamento, tem música nova chegando aqui na programação. Festerê, Caminhando na Chuva. Logo depois, Banda Estilo, Pareço um Menino e Tava Pensando em Você. Vamos então com esses lançamentos aqui no nosso programa 2:20.

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12h57, já no finalzinho do programa Assim Tocam as Bandas. Só nos resta agradecer pela sua audiência, pela sua companhia e fazer aquele convite especial para você. Fique sintonizado aqui na Rádio Sentinela. Está chegando Gil Neymar, Show da Tarde.

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0: Maravilha, maravilha, 15 horas, 5 minutos, 3 da tarde, mais 5 minutos, 13 e 5, na hora certa, Sicredi, gente que coopera cresce. Muito boa tarde, São Francisco de Assis. Muito boa tarde, cidade, boa tarde, interior, boa tarde, cidade, boa tarde, interior, estamos chegando, estamos ao vivo nesta terça-feira, começando mais uma edição do nosso Show da Tarde. Show da Tarde do dia 13 de outubro do ano 2026, terça-feira, terça-feira, estamos chegando ao vivo na Sentinela Pompeiana. Começando com ele, grande cantor, o eterno, Netinho Mila, na programação Música de 1996, abrindo o nosso Show da Tarde. Cantor Netinho, cantor baiano, que infelizmente hoje faleceu o cantor Netinho, da banda Beijo, Netinho, morreu então hoje, dia 13 de outubro de 2026, aos 60 anos em Salvador, na Bahia, então... Netinho, nome artístico de Ernesto de Souza Andrade Júnior, cantor, compositor brasileiro, que ajudou a popularizar o axé no Brasil, com canções como Beijo na Boca e Mila, essa de fundo, sucessos de seu repertório na década de 90, música aí de 96, Mila. 15 horas, 7 minutos, 13 e 7, até as 17 horas, até as 5 da tarde, eu, Gil Neymar, te faço companhia ao vivo. Contando com a sua audiência, com a sua participação, 3252-3445, o telefone mais tocado da cidade, 3252-3445. Com a gente aqui no Show da Tarde, também tem o WhatsApp para você participar. Anota aí o WhatsApp do Gil Neymar, 991-018582.
1: Vamos nessa, galera!
0: 15 horas, 7 minutos, 13 e 7. 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Vamos abrindo o nosso Show da Tarde no apoio cultural das seguintes empresas: Rede Conissul Telecom, Farmácia Agafarma, Erva Mate Santiago, Caro Bimodas, Laboratório Luiz Fernandes, Pit Stop Auto Center, Ragem, Relogeria Ótica, Sicredi e Nova Veneza, comércio de cereais com a gente na primeira hora do Show da Tarde. 15 horas, 8 minutos, 13 e 8, 13 e 8, tem muita informação, muita música, muita alegria, tem horóscopo, tem os signos para você que tá ligadinho na Sentinela. Eu chego com ela, Ana Castela e o DJ Boss na programação. Não é pressa, é pressão. Aumenta o som. Aumenta o som, que é o Show da Tarde no ar até às 5. Assim, ó.

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2: 15 horas e 10 minutos.
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Maravilha, maravilha. 15 horas, 19 minutinhos, 13 e 19. 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Voltamos ao vivo. Quero seu amor. Ao vivo aqui na Sentinela Pampeana, 87,9 FM, com mais uma edição do nosso Show da Tarde. Show da Tarde aqui na Sentinela. Tempo nublado, é? Tempo nublado em São Chico. Tempo nublado aqui na Querência do Bugio, São Francisco de Assis, Rio Grande do Sul, Brasil. Quero sua companhia. Temperatura de 19 graus aqui em São Chico, né? Parece que vai garoar, parece que vai chover, não sei, né? Não sei, esse tempo tá bem estranho, né? E a gente volta ao vivo aqui na Sentinela Pampeana, pessoal participando, pessoal mandando mensagens no WhatsApp também, né? Um abraço, alô, dona Cleusa Barbo, também a dona Zelina, um abraço. Também a dona Maria Conceição, estão ligadinhas, um abraço. Pessoal na Venâncio Aires. Os amigos sintonizando, hein? Sintonizados na Sentinela. Um abraço a dona Cleusa, a dona Zelina e também a dona Maria Conceição na Venâncio Aires. As meninas, as moças querem ouvir Pão de Queijo? Vamos trazer, eu acho que é com a... Esqueci o nome, né? Esqueci o nome aqui da cantora, mas eu vou trazer, vou procurar aqui, né? Um abraço então, dona Cleusa, a dona Zelina e também a dona Maria Conceição estão ligadinhas na Sentinela Pampeana, né? Já chega então o sucesso Pão de Queijo, né? Com Fátima Leão, isso, dona Cleusa, Fátima Leão, né? Não tava lembrando o nome, né? Mas é Pão de Queijo com Fátima Leão, já eu trago pra vocês, viu, gurias? Mas antes, vamos falando dos nossos apoiadores culturais, as empresas, o comércio, a assistência com a gente, né? Nesta terça-feira, pós-feriado, né? Pós-feriado, com a gente apoiando culturalmente o nosso Show da Tarde. 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
0: 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Alô, Edgar de Lima, no Peru. Um abraço, Edgar de Lima, no Peru. Tá ligadinho, ó. Ai, Zaguri. 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Maravilha, então, maravilha. Essas foram as empresas, essas são as empresas que nos apoiam culturalmente de segunda a sexta, né, das 15 às 16 horas, na primeira hora do Show da Tarde. Agora 15 horas 27 minutinhos, 13h27, 3 da tarde, mais 27 minutos. 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Vem chegando então signos. Vem chegando signos, horóscopo na tarde do nosso Show da Tarde.

Maravilha, então, 15h27, na hora certa, Sicredi, gente que coopera, cresce. Vem chegando os signos, horóscopo, neste dia 13 de outubro de 2026, terça-feira, chegando então para você de Áries. Alô, Ariano, atenção, Áries. O dia favorece iniciativas nos relacionamentos. Compartilhe sonhos, troque confidências e planeje mudanças. Sentimentos profundos intensificarão o amor e trarão respostas existenciais. Assuntos íntimos delicados poderão ser tratados com seriedade. Esclareça dúvidas. Aposte em mais receptividade com o par ou com os parceiros profissionais. Viu, Áries? Viu, Ariano? Alô, Touro, alô, Taurino, Dona Neuza, alô, Silvana, você que é de Touro. O foco estará nos relacionamentos. Harmonize a relação íntima e conte com o resgate de uma parceria de trabalho ou de um antigo projeto que voltará numa nova versão. As relações trarão bastante material para reflexão. Questões familiares ou de moradia virão à tona. Bom momento para resolver antigos conflitos e encerrar processos do passado. Viu, Touro? Viu, Taurino?

Alô, gêmeos, geminiano, aproveite uma onda de energia positiva para organizar a rotina, ampliar as comunicações de trabalho e retomar cuidados estéticos e corporais. Só tome cuidado com o tom das palavras. Marte poderá acelerar o ritmo e trazer impaciência nas relações. No amor, embarque num clima romântico e descubra prazeres diferentes, gêmeos. Criatividade e poder pessoal em alta para você de gêmeos. Alô, câncer, alô, canceriano, você que é de câncer. O dia será bastante produtivo no trabalho e nos cuidados de saúde. Resolva assuntos práticos. Uma proposta poderá surgir e despertar seu interesse. Dê um passo em direção ao futuro e inicie uma atividade profissional que tem tudo para se tornar estável e duradoura. Negociações darão segurança. Conte com o suporte da família, estabilidade e conforto para você de câncer. Alô, leão, leonino, sentimentos ligados à casa e à família pedirão acolhimento. Uma conversa carinhosa desfará um mal-entendido antigo e aproximará quem você ama. Evite exageros nos relacionamentos e também nas despesas domésticas. Com coragem e otimismo, você transformará um projeto pessoal em realidade. O dia será divertido e animado. E à noite também, com cheiro de novidades no ar para você de leão. Alô, virgem, alô, virginiano. Conversas, mensagens e encontros rápidos movimentarão o dia. Suas palavras terão profundidade e poder de persuasão. Aproveite para renegociar acordos ou apresentar uma ideia. Um irmão ou um colega poderá dar uma dica valiosa. As finanças seguirão em fase positiva. Organize as contas e valorize o seu trabalho, virgem. À noite, prefira ficar em casa e relaxar, viu, virginiano? Maravilha, maravilha, 15h31, na hora certa, Sicredi, gente que coopera, cresce, é o show da tarde com signos, com horóscopo. Já mais signos, já para nós de Libra, Escorpião, Sagitário, Capricórnio, Aquário e Peixes. 15h31, vamos preparar aqui o som, o som da nossa amiga, né? Aqui as gurias, as meninas, a dona Cleusa, a dona Zelina e também, né, a dona Maria Conceição, o pessoal na Venâncio Aires, estão ligadinhos. Ô, gurias, um abraço para vocês. Vamos trazer aqui, né? Deixa eu preparar aqui, ó, pão de queijo com Fátima Leão, né? Música bonita, né? Com a grande Fátima Leão, pão de queijo vem chegando, 15 horas 31 minutinhos, 13h31, já mais signos, já mais participações, né? Dos amigos ouvintes que estão sintonizados aqui na Sentinela Pompeana, né? A gente ainda um pouquinho ruim na garganta, né? A garganta ainda um pouco fanho, né? Vem chegando então... Grande Fátima Leão, pão de queijo para nossa amiga Dona Cleusa, Dona Zelina, a Dona Maria Conceição na Venâncio Aires. Um abraço, gurias! Música.

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2: 15 horas e 37 minutos.
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2: Isso aí, Sentinela Pampiana, tocando só sucessos. Você ouviu música bonita, pedido da nossa amiga Emilce. Um abraço, Emilce, tá ligadinha? A Emilce, né, pediu Massa Falida com Duduca e Dalvan. E você curtiu aí no nosso bloco musical. Voltamos ao vivo na Sentinela Pampiana, no show da tarde. Alô, princesa Valentina. Alô, Valentina, como é que tá, minha princesa? É a sobrinha afilhada aí do Gil Neymar. Um abraço, Valentina. Um abraço, minha irmã Lidiane, pessoal no Getúlio Vargas.
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2: Alô, meu cunhado Antônio. Um abraço, Antônio.
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2: Voltamos ao vivo, né? 19 graus, tempo nublado. É, tempo nublado em São Chico. Não tem previsão de chuva, né? Alguns institutos, né, marcam chuva, outros não, né?
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2: É o show da tarde, né? Nesta programação maravilhosa, na Sentinela Pampiana, mais ouvida da cidade.
3: É certo.
2: Terça-feira, né? Terça-feira após feriado, né? Terça-feira, dia 13 de outubro do ano 2026. Na hora certa, se crede, gente que coopera, cresce. 3h51. Vamos encerrando nossos signos, nosso horóscopo. Vamos encerrando, né? Vamos encerrando então o horóscopo na tarde aqui do nosso show da tarde. Vamos encerrando então, encerrando aqui, né? Para nós de Libra, Escorpião, Sagitário, Capricórnio, Aquário e Peixes. Vamos então para nós de Libra. Atenção, nós de Libra. Alô, nós de Libra, então, assuntos financeiros pedirão atenção e bom senso. Reveja o orçamento, renegocie valores e descubra um talento que poderá virar fonte de renda, viu, Libra? Negocie um aumento ou cobre um valor justo pelo seu trabalho. Charme e simpatia abrirão portas. Amigos motivarão um plano ambicioso. Evite compras por impulso, invista em mais segurança. Comece um novo ciclo, viu, Libra? Então, para nós de Libra. Alô, Escorpião. Alô, tio Renato. Alô, você de Escorpião. Com a Lua em seu signo, emoções e intuição estarão amplificadas. Dê atenção às suas necessidades. Renove o visual e jogue a autoestima para cima, viu, Escorpião? Uma conversa esclarecedora traz alívio. A carreira seguirá em fase de conquistas. Só evite assumir mais do que cabe na agenda, Escorpião. Um reencontro poderá mexer com o coração. Charme e sedução em alta para você de Escorpião. Alô, Sagitário. O dia pede menos pressa em momentos de privacidade. Finalize pendências, organize ideias e escute a intuição antes de decidir. Um assunto do passado ganhará outro significado. Cuide do sono e evite discussões desnecessárias, Sagitário. Amigos seguirão por perto com convites e boas notícias. À noite, a lua entrará em seu signo e renovará o ânimo, viu, Sagitário? Alô, Francisco, um abraço. Alô, Francisco Everaldo, de Trairi, Ceará. Seguindo com signos, alô Capricórnio, amigos e contatos influentes farão diferença hoje. Uma conversa em grupo poderá render parceria, indicação ou convite para um projeto importante em Capricórnio. A carreira segue em evidência, mostre resultados e amplie a sua rede. Uma amizade antiga poderá reaparecer com novidades. Escolha com quem dividir os seus planos. Sucesso e novas alianças à vista para você de Capricórnio. Alô, Aquário, Aquariano, a carreira estará em destaque e traz oportunidades de mostrar seu talento. Lidere um projeto e negocie com firmeza. Um parceiro ou sócio dará o apoio que faltava. Uma decisão profissional pedirá calma, avalie os detalhes antes de assinar. No amor, a fase segue animada, com planos de viagem e interesses em comum. Prestígio e poder de influência em alta para você de Aquário. Alô, Peixes, alô, Pisciano, vontade de viajar, estudar e conhecer outras realidades falará mais alto. Pesquise um curso, planeje um roteiro ou retome um contato de longe. O trabalho segue movimentado, com boas chances de reconhecimento. Na vida íntima, uma conversa profunda aumentará a confiança. A fé e o otimismo ajudarão a superar um antigo bloqueio. Novos horizontes à vista para você de peixes. Maravilha então, maravilha. 15 horas 54 minutinhos, 13 54 na hora certa. 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Você ouviu os signos, então você ouviu o horóscopo aqui no nosso Show da Tarde. E os signos, o horóscopo volta amanhã no nosso Show da Tarde. Vamos encerrando quase a nossa primeira hora, né? Agradecendo as empresas, agradecendo ao comércio, a Cezense que está com a gente nesta primeira hora aqui do Show da Tarde, né? 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

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Alô, finalzinho 1323, já atendo, hein? Aguenta o coração que eu já atendo, hein? 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Um abraço, minha sobrinha Valentina. Alô, Valentina. Também um abraço, né, pro Jonas e também pra minha irmã Lidiane, pessoal no Mandarino. Estão ligadinhos, estão assistindo a live no TikTok, né? Um abraço à minha irmã Lidiane, também a minha sobrinha, minha filhada Valentina e o Jonas. Um abraço, Jonas. Maravilha, 15h58, também com a gente aqui no Show da Tarde. 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Vamos atender o telefone aqui, o finalzinho 23, ó, tá ligando.

Maravilha, maravilha. 15h59. Um abraço, Silvana. Tá ligadinha, né, Silvana? Um abraço. Um beijo, minha sobrinha Valentina, minha irmã Lidiane e o Jonas. Um abraço, então, Silvana. Tá ligadinha? Um abraço, Silvana. Vou procurar aqui teu pedido, viu, Silvana? Um abraço. 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
1: Maravilha, então, é isso aí, Fernandinho, um abraço, Fernandinho. É, na rua, no trabalho, na casa, na rua, né, na praça, onde você estiver, sintonizado na Sentinela Pampiana.
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1: É isso aí, 16 horas em ponto, 4 da tarde em ponto, na hora certa, se crê de gente que coopera, cresce. A gente abre a nossa segunda hora do show da tarde, no apoio cultural das seguintes empresas... 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

0: Maravilha, então, 16:03, 4:03, na hora certa, se crê de gente que coopera, cresce. Vamos trazendo o nosso, a nossa primeira música de hoje, do nosso, da nossa segunda hora. Enxergando eles, Grupo de Campo e Rodeio, defendendo a mini saia. Essa aqui é pro pai, né? O pai que gosta dessa música, né, pai? Um abraço. Alô, pai João Pedro. Alô, mãe Nedi, pessoal do Mandarino. Alô, meu irmão Cidiomar. Alô, meus vizinhos. Alô, Bruna. Alô, Esther. Alô, Vitório. Um abraço pra vocês. Um abraço, né, pro casal querido. Alô, dona Margarida. Alô, seu Alvenir. Um abraço. Alô, seu Jesus.
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0: Um abraço pra vocês aí no Mandarino, pessoal ligadinho. Canta então, Grupo de Campo e Rodeio, defendendo a minissaia. Música.

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2: 16 horas e 7 minutos.
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1: Maravilha, maravilha, Sentinela Pampiana é o show da tarde, aqui na 87.9, tocando só sucesso, tocando só as melhores. E tocando pedidos ouvintes, claro, você curtiu aí Música Bonita, do Inácio, Inácio, sortudo fui eu, Música Bonita, né, pedido das meninas, a Mariana, a Ângela e a Yasmin, na cidade de Maringá, no Paraná. Um abraço, guria!
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1: Um abraço para as moças, as gurias, a Mariana, a Ângela e a Yasmin, sintonizadas na Sentinela Pampiana, na cidade de Maringá, no Paraná.
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1: Um abraço, gurias, um abraço, meninas, uma ótima terça-feira para vocês, viu? Também tivemos o pedido aí do seu Neron no Camelódromo, trabalhando e sintonizado, né? Seu Neron, um abraço. Seu Neron pediu trio Panada Dura, telefone mudo, trio Panada Dura.
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1: É o programa Show da Tarde, aqui na Sentinela Pampiana 87.9, o seu Osmar Pivoto, tá ligadaço? Ah, exato, seu Osmar, claro, tá com chimas, né? Tá com chimas pronto, né, seu Osmar? Um abraço, meu amigo, seu Osmar Pivoto, tá ligadaço e com mate sintonizado, hein? Tá pintando e ouvindo, né, o programa e logo mais vai tomar um chimas, né? Ah, exato, seu Osmar, um abraço, meu amigo. São 16 horas 24 minutos, 4h24, na hora certa, se crende, gente que coopera, cresce. É o nosso show da tarde, aqui na 87.9, Sentinela Pampiana, no apoio das seguintes empresas: Farmácia Farmacis, Luizinho Autopeças, Ferragem dos Guris, Grupo de Campo e Rodeio, Hospital Santo Antônio, Loja Criativa, Loja Multi 10, R.A. 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
1: Logo com mais uma, vem chegando mais um sucesso. Logo mais vamos trazendo os nossos apoiadores culturais. Eu trago, essa aqui é bonita, essa aqui é linda também, ó. Vem chegando eles, Mato Grosso e Matias. Música linda, hein? Mato Grosso e Matias, Tentei Te Esquecer. Aumenta o som, é o show da tarde na Sentinela Pampiana.

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3: 16 horas e 31 minutos.
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0: Maravilha, então, 16 horas 44 minutos, 4h44 na hora certa, Sicredi, gente que coopera cresce, música bonita, hein? Grupo Rodeio, Sina de Andejo. Também, né, antes aí, antes do nosso bloco comercial, você ouviu, né, Leonardo, te amo demais, é, Leonardo, te amo demais, música bonita, né, do grande Leonardo. São 16 horas 44 minutinhos, 4h44, 16 para 5, na hora certa, se crê de gente que coopera cresce. Vamos falando aqui dos nossos apoiadores culturais, né, com a gente aqui nesta segunda hora. 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
0: Também com a gente as empresas, o comércio assisense na primeira hora. 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Maravilha então, maravilha. 16 horas 52 minutinhos, 4 e 52. 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É o show da tarde que quase, né, estamos encerrando. Faltando 8 minutinhos para o término do nosso show da tarde, né? Agradecendo às empresas, agradecendo ao comércio, à Cisense, né? Você que ligou, você que participou aqui na programação, né, do show da tarde. A gente agradece a todos, né? A gente volta amanhã, se Deus quiser, amanhã, 15 horas, né? 15 horas amanhã a gente retorna com mais uma edição do nosso Show da Tarde, né? Obrigado, empresas, obrigado, comércio, Cisense. A partir das 17 horas, 5 da tarde, o colega William Paz, né? É, o colega William Paz chega para comandar o Fogo de Chão e Viola aqui na Sentinela Pompeana. Claro, o colega William Paz, então, comanda o Fogo de Chão e Viola aqui na mais ouvida da cidade. 17 horas, então, 17 horas, o William Paz comanda o Fogo de Chão e Viola. Um abraço, fique com Deus. A gente vai encerrando o nosso programa de hoje, então. Nosso show da tarde de hoje fica por aqui. Obrigado a todos, obrigado que ligaram, que participaram. Obrigado, comércio, Cisense. Um abraço e eu deixo a última, as últimas aí. Talagaço, quem de nós dois? Música linda. E na sequência, se der tempo aí, né? Se der tempo, na sequência, o Grupo Marcação, Moça do Baile. Um abraço, até amanhã, 15 horas. 15 horas com mais uma edição do nosso Show da Tarde. Fique com Deus, até amanhã, 15 horas. Tchau, tchau. O que a gente viveu?

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Gustavo Lima, foi a canção escolhida para abrir a nossa programação aqui dessa terça-feira com cara de segunda hoje. Ontem nos escapamos da temida segunda-feira, minha produção, mas hoje não teve jeito. A segunda ficou para terça, que demanda, né? Que coisa séria, parece que agora há pouco eu sentei na cadeira às 8 horas da manhã e ainda não consegui concluir meus trabalhos, mas vamos lá, vamos chegando aqui para o nosso terceiro turno, chegando para fazer a companhia para o nosso ouvinte que está nos esperando de braços abertos em casa, seja em casa, esteja no trabalho, seja nos levando de carona para quem está indo buscar a gurizada na escola. O relógio badala 17 horas e nós temos o nosso compromisso marcado aqui com a nossa 87.9. Tá no ar o Fogo de Chão e Viola, chegando aí no teu radião até às 19 horas com a boa música, com a informação, com o melhor do comércio local, trazendo aí no nosso giro comercial as empresas em destaque do nosso comércio de São Francisco de Assis. Já já a gente tem aí, né, a informação chegando para vocês em primeira mão. Vem chegando a boa música nesse final de tarde. Vamos colocar a chaleira para ferver a água aí. Para ferver não dá. Tem que ser para esquentar a água, né? Porque ferver é para pelar porco. Tem que ser para aquentar a água, para tomar aquele chimarrão delicioso no final de tarde, na boa companhia aqui da 87.9. Para você que escolhe a nossa emissora, né, como veículo de informação, estamos chegando com mais uma edição do programa Fogo de Chão e Viola nesse dia 13 de outubro, com uma temperatura aí de 19 graus. 19 graus é o clima-tempo em São Francisco de Assis. Vamos trazendo música, não pode parar, boa música aqui nesse finalzinho de tarde e já já eu volto com vocês.

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0: 17h28.
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Muito bem, 17 horas e 31 minutos, estamos de volta. Sentiram a nossa ausência? Foi por uma boa causa. É, foi por uma ótima causa. Nós estávamos aqui, eu e o meu colega Éder Fagundes, essa garganta de ouro, na produção aqui, né, da propaganda ali do Ovelhaço. Vem aí o segundo Ovelhaço do Hospital Santo Antônio. A primeira edição foi um sucesso e agora a segunda edição já tem dia e data marcada com uma belíssima domingueira animada aí pelo Grupo Vistaço. É, o Grupo Vistaço que vai animar a domingueira. E ao meio-dia um delicioso cardápio com ovelhaço, saladas, enfim, tudo que há de bom aí em benefício ao nosso Hospital Santo Antônio. Estávamos eu e o Éder aqui nessa mega produção, né, do segundo ovelhaço do Hospital Santo Antônio. São 17 horas e 32 minutos. Voltamos com vocês ao vivo do ar, recebendo as mensagens dos nossos ouvintes que estão nos acompanhando nesse finalzito de tarde de terça-feira com uma cara de segunda, porque eu vou dizer para vocês, hoje eu vou me jogar na cama que nem uma pedra. É, vou me jogar aí na cama que nem uma pedra de tão cansado, né? Então, hoje, não sei se tu tá aí que nem eu. Tem uma segunda na nossa terça. Tem uma segunda na nossa terça-feira. Voltamos com a nossa programação, trazendo o nosso giro comercial, né? Trazendo aí as empresas do comércio de São Francisco de Assis que estão nos acompanhando nesse finalzito de tarde, mais uma semana que se iniciou. Para nós não teve feriado aqui na 87, não teve feriado não, não paramos, a informação não pode parar, né? O veículo de imprensa não para, então nós ontem já iniciamos a nossa semana por aqui. 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Esse timaço aí chega conosco nesse finalzinho de tarde de terça-feira com cara de segunda. Ontem nós tivemos uma segunda com cara de domingo, né? Não nos escapamos da temida segunda-feira. Ela tá por aqui, tá azarando nessa terça, né? Esse time nos acompanha nesse finalzinho de tarde, mandando abraço aos nossos amigos, carinho especial aí a essa equipe maravilhosa da Loja Real que estão nos ouvindo. É, um abração para vocês, né? As gurias aí, depois das 18 horas, corre para casa sintonizar o radião aqui no programa. Beijão aí para as meninas, a Vanícia, a Lidiane, o Cristiano, né? Todo esse pessoal que nos acompanha. Carinho especial aí para vocês, viu? Pessoal no coração do centro de São Francisco acompanhando a nossa programação. A Zeneiva tá sintonizada? Tá por casa ou tá na chácara aí hoje, Zeneiva? Tá por casa? Prepara aí o radião no volume máximo que já tá chegando um modão pra nós curtir. Cadê o chimarrão? Tem mate por aí? Também quero mandar um abraço ao Leandro, que tá nos ouvindo no bairro Mandarino. Muito obrigado pela companhia. Todo mundo sintonizando aqui no programa, né? E mandando mensagem, fazendo contato conosco. Ah, se nós temos sorteio hoje, não temos. Hoje temos pobre aqui no programa, hoje não temos sorteio. Mas sexta-feira tem o pãozinho, na quinta tem as bolachas da Prigol. E assim a gente vai, né? Tem a erva, coisa boa. Vamos trazendo mais música, minha produção. Posso tomar uma aguinha que eu não consegui parar hoje? Posso. Então tá, vamos ouvir aí a Dalberto e Adriano. É o sucesso que vem chegando e já eu tô de volta.

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2: 17 horas e 43 minutos.
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Maravilha, estamos de volta com a nossa programação no ar, trazendo informações aí para você que escolhe a Rádio Sentinela Pampiana e o programa Fogo de Chão e Viola como teu veículo informativo. Vamos trazer informações a nível federal, falando aí desse importante anúncio aí referente a um subsídio de até R$5.000 para microempreendedores individuais os MEIs. Alô, você que é MEI, que está acompanhando aqui a programação, né, as vésperas de eleição do segundo turno, né, para a escolha do presidente do nosso Brasil, né, foi anunciado pelo governo, né, um subsídio aí de R$5.000 para, né, os microempreendedores. Né, R$5.000 para microempreendedores individuais. O valor, ele será repassado, né, sem cobrança de juro, linha de crédito ou necessidade de devolução. Né, não vai precisar. E integra um plano de R$5 bilhões para fomentar pequenos negócios entre 2027 e 2030. Segundo o governo, mulheres com menor faturamento terão, então, prioridade, é isso? Mulheres, né, com menor faturamento, como microempreendedoras individuais, terão prioridade. O programa chamado PixMei ainda está em fase de elaboração. O governo não divulgou os critérios de seleção dos beneficiários nem os detalhes da distribuição dos recursos. O pacote também prevê uma proposta para perdoar 12,6 bilhões em dívidas de 3,6 milhões de MEIs com a União a partir de 2027, além de uma nova etapa do desenrola para negociação de débitos bancários. O anúncio ocorre há 12 dias do segundo turno das eleições presidenciais, o que incomoda o concorrente da chapa do PL, o Flávio Bolsonaro, que entra a todo momento com recursos referente, né, às imposições e, enfim, os posicionamentos do presidente nas vésperas da eleição. Né, o candidato do PL, Flávio Bolsonaro, tem essa situação como compra de votos, né, pedindo para congelar no momento essas decisões e esses decretos, porque nós estamos a poucos dias das eleições do segundo turno das eleições presidenciais, marcado para o dia 25 de outubro. Entre outras medidas, o governo defende ampliar o limite anual de faturamento dos MEIs. Atualmente, está esse faturamento em 81 mil e pretende passar para 110 mil em 2027 e 140 mil em 2028. A proposta, é importante a gente salientar, que ela está em tramitação na Câmara dos Deputados, mas foi anunciada pelo presidente Luiz Inácio Lula da Silva, do governo do PT.

17h49, vamos com mais informações aqui, chegando da nossa produção. Governo Lula zera impostos federais sobre gasolina e dá subvenção extra ao diesel a 16 dias praticamente do segundo turno das eleições. Equipe econômica do governo do PT anunciou também benefícios para etanol, custo total é de 5,2 bilhões em 30 dias. O governo de Luiz Inácio Lula da Silva, do PT, anunciou na sexta-feira que passou a ampliação do subsídio para gasolina a 16 dias do segundo turno das eleições. A desoneração ela será de 89 centavos, o que zera todo o PIS/COFINS e a CID, que são os impostos federais sobre o combustível, que vai estar congelado pelos próximos 30 dias. Até agora, o valor do benefício estava em 0,63 por litro de gasolina e foram anunciadas ainda uma subvenção extra para o diesel e um aumento do apoio ao etanol. Ao todo, as medidas terão impacto de 5,2 bilhões nas contas públicas em um mês. Né? Mais uma das medidas aí tomadas pelo governo do PT, né? Às vésperas das eleições, que é aí, então, né? Este congelamento que vai trazer esse prejuízo, né, de 5,2 bilhões, é um impacto, né, de menos 5,2 bilhões nas contas públicas em apenas um mês. O anúncio faz parte de um pacote aí de bondade, digamos assim, né, que começou a implementar há poucas semanas antes do primeiro turno, de olho nas eleições. Em meados de setembro, o governo concedeu reajuste de 15% do Bolsa Família, equivalente à reposição da inflação desde 2023, também anunciado às vésperas da eleição. Desde aquele ano, o valor do benefício estava estagnado e Lula também disse que liberaria canetas emagrecedoras pelo Sistema Único de Saúde. De acordo com a equipe econômica, a desoneração do etanol hidratado de 0,19 por litro será mantida. Além disso, foi ampliada a subvenção econômica aos produtores e às cooperativas de produtores desse combustível, que sobe de 0,25 para 0,43 por litro. É uma forma de manter sua competitividade em relação à gasolina. Os cortes iniciais haviam sido instituídos por decreto assinado em 9 de setembro, com validade aí para 30 dias. Outra ação anunciada foi uma subvenção adicional aos importadores de óleo diesel de uso rodoviário, que passam a receber R$ 1,40 por litro por um período de 30 dias. O valor se soma a R$ 2,12 por litro já em vigor. Todas as medidas anunciadas na sexta-feira que passou valem por 30 dias. Mais, né, algumas medidas tomadas aí pelo governo do PT. Todas essas medidas são temporárias, valem apenas para 2026 e poderão ser revistas de acordo com a conjuntura e com a disponibilidade orçamentária e financeira, disse o planejamento econômico do governo em sua nota. Essas são as informações que a gente tem. Já já a gente volta com vocês. Nós temos intervalo ou temos mais música? Podemos tocar mais uma, minha produção? Já temos intervalo, mandar um abraço aqui aos nossos amigos que estão nos acompanhando. Quem é que está nos ouvindo? Já vamos registrar aqui a participação. Está nos acompanhando aqui nesse final de tarde. Minha amiga Mari, né? A Mari está acompanhando o programa. Ela e a Janete, essas duas amigas queridas aí, estão acompanhando a nossa programação. Um beijo para vocês, gurias, que estão olhando aí as imagens, né? As imagens do desfile da Semana Farroupilha. Tu fotografou, Mari? Deve ter ficado lindas as imagens. Que bacana, quem ainda não procurou, ó. A Mari tem recordações lindíssimas ali. Bacana, que legal. Que ficam eternizadas no tempo são as imagens mesmo, hein? Um abraço, Mari, pra você. Também tá acompanhando o nosso programa. Quero mandar um carinho muito especial aqui pra Alice e a Dona Marilda. Estão aí acompanhando a nossa programação. Liga para cá, Dona Marilda, você está ouvindo o programa? Um passarinho passou por aqui e me contou que a senhora não perde nenhuma edição do nosso programa. Que bacana. Um beijo para a senhora, um abraço para a pequena Alice. A Vanice e as gurias ali na Loja Real estão acompanhando o nosso programa. Também quero mandar um beijão aqui, um abração para Dona Maria Emília Souza. Ela que é moradora do bairro João 23. Hoje ela esteve ali
né, no Hospital Santo Antônio, no nosso setor de agendamento, no nosso setor do cartão, e me disse: William, ela me conheceu pela voz, ela ainda não me conhecia pessoalmente. E aí, logo, após nós conversarmos alguns minutinhos, ela já se identificou para mim como uma ouvinte assídua aqui do nosso programa. Então quero mandar um abraço para ela, não perde nenhum Fogo de Chão e Viola. É um prazer aí reencontrar esses nossos ouvintes queridos. E também o Tertuliano, Darley, a Elaine, que deve estar mateando um bom chimarrão nesse final de tarde. Quero mandar um abraço para eles aí. E muito obrigado pela companhia, meus amigos. Deus abençoe esse início de noite de terça-feira para todos nós, tá certo? Vai dar pra gente tocar mais uma. Essa aqui eu sei que as gurias que são do baile ali, do bailinho, a Mari, a Janete, todo mundo aí que gosta de um bom baile, gosta dessa aqui. Essa aqui a Mari gosta de dançar no bailinho. Eu vejo ela dançando essa aqui. Vamos tocar? Eu vou pedir aos anjos, Rangel Marques, e já já a gente volta com a nossa programação.

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2: 18 horas e 5 minutos.
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1: Pai nosso que estás no céu, santificado seja o teu nome. Venha o teu reino. Seja feita a tua vontade, assim na terra como no céu. O pão nosso de cada dia nos dá hoje. E perdoa-nos as nossas dívidas, assim como nós perdoamos aos nossos devedores. Não nos deixes cair em tentação, mas livra-nos do mal. Porque teu é o reino, e o poder, e a glória, para sempre.

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3: 18 horas e 15 minutos.
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6: Ou me chama no Artes, que eu daí a gente acerta.
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6: Oi, William, querido. Estou aqui na escuta do teu programa, que eu adoro. Estava mostrando as fotos para a Janete. Eu tenho muitas fotos aqui do desfile gaúcho e do Dia da Chama. Se alguém quiser, é só vir olhar que eu revelo. Ou me chama no Artes, que daí a gente acerta um horário. Fora do horário comercial, né, que as pessoas têm mais tempo.

0: que saudade que eu tava dessa aqui, ó. Universitário apaixonado. Aqui tem um universitário aí apaixonado nos ouvindo. Falando em universitário apaixonado, eu fiquei tão triste de saber aí que reduziu muito o número de ônibus que se desloca para os municípios vizinhos com estudantes para estudarem. Fiquei tão triste de saber. Em tempos anteriores aí, parece que tinha 5, 6, 7 ônibus que iam para Santiago, né, para o município vizinho, para levar universitários, pessoas para graduar em cursos em diversas áreas, né? E hoje em dia parece que o número reduziu para metade ou mais do que isso. O que será que está acontecendo, né? Será que as pessoas não estão querendo mais estudarem, fazer faculdade? A gente sabe que é difícil. Quem estudou fora, quem foi para Alegrete durante muitos anos, quem foi para Santiago, quem foi para São Vicente, enfim, sabe que é difícil. Né? Aqueles que trabalham o dia todo, tu imagina, tu trabalhar num horário comercial, sair às 18 horas, que seria o horário que tu poderia ir para tua casa descansar, e tu ter que embarcar em um ônibus depois de um longo dia de trabalho, já com a cabeça cansada. Imagina quem tem família, quem tem filhos, quem tem esposo. Né? Ainda se é uma pessoa que mora ainda em casa, quando chegar da faculdade vai estar ali o pratinho de comida pronto, tapadinho, esperando por ti. Né? Quem mora sozinho, enfim, é tantas adversidades de quem estuda, né, que enfrenta, que tem que se deslocar para fora do seu município. Por isso que as pessoas estão optando mais pelas faculdades EAD, pelas faculdades à distância, né, que são também consideradas e reconhecidas pelo MEC, né, e talvez isso tenha reduzido bastante o número de estudantes que vão para outros municípios estudar. Mas eu tive, né, em conversa com pessoas que estudam fora, de que reduziu muito, né, o número de transportes que sai do município para levar estudantes para fora. Não sei se foi em relação às pessoas estarem optando mais pelas faculdades em AD, que podem estudar mais em casa, à distância e com algumas aulas presenciais, não sei. Mas a gente reconhece aí o esforço daqueles que estudam, que estudaram, que se formaram, são dignos de eu tirar o chapéu que eu não tenho aqui. Porque se eu tirasse se eu tivesse um chapéu aqui, eu tirava para vocês. Porque se a gente observar e ver o quão, né, difícil é estudar durante 4 anos fora para se formar um enfermeiro, um advogado, um professor, seja na área que for, um agrônomo, um médico, seja na área que for, é muito difícil, né? Então vocês merecem o nosso, né, reconhecimento aqui, né, dessas pessoas que realmente conseguiram se formar e daquelas que estão tentando, que estão na luta. Por isso que vocês merecem o apoio. Tem que ter ajuda para esse povo que trabalha, que estuda fora, que estuda fora, que se desloca. Tem que ter ajuda aí das partes, da parte pública, incentivar esse pessoal que está indo, porque está diminuindo cada vez mais. Tem que incentivar aí essas pessoas para que consigam, né, graduar um curso e serem profissionais aí inseridos no mercado de trabalho também. São 18 horas e 22 minutos, 18 e 22, mandar um abraço aqui para a Mari, que está nos ouvindo, ela que mandou esse áudio, que está lá selecionando as fotos, editando, com certeza tem muita foto bonita guardada por aí, né, Mari? Quem quiser revelar alguma, marca um horário e vai lá na Mari olhar as fotos e fazer aí, né, essa foto, deixar essa foto eternizada no tempo aí, com uma belíssima imagem, hein? Também o meu amigo Valmir e a Zoraia, tá bonito, deixa eu colocar um coração aqui nesse chimarrão. Um abração para vocês, meus amigos. Obrigado pela companhia, tá certo? Um bom início de noite para nós, 18h24. O reloginho tá correndo por aqui. Eu acho que hoje eu vou ter que tomar um remedinho que me dê vontade de voar. Eu preciso calmar um pouco, porque que segunda-feira foi essa? Eu tô ligado no 220. De tanta demanda que hoje eu tive e ainda tenho. Eu tô levando trabalho para cama depois. Tem algumas coisas para resolver no computador em casa. Né? Porque a gente tem compromisso que envolve. Né? Tem responsabilidade nas mãos. Tem saúde de muitas pessoas, tem aí, né, o nosso comércio para a gente cuidar, aqui os nossos parceiros, o nosso programa, não é pouca coisa não, né? Então a gente leva trabalho para casa, mas o mais importante é que a gente está fazendo o que a gente gosta, isso que importa. Mas vou ter que tomar um remedinho que me deu vontade de voar. Falei com um amigo meu esses dias, olha William, aquele doutor me deu um remédio que me deu uma vontade de voar. E eu digo, mas isso é no bom ou no mau sentido? Me conta, me explica. Se é no bom sentido, tá ótimo. Agora, se é no mau sentido, vamos ter que rever. É no ótimo sentido. Eu digo, mas como é que é o nome desse remédio? Eu não sei. Agora, eu disse, o dia que eu encontrar esse doutor, eu vou pedir, né, uma receita desse remédio que dá vontade de voar. Porque eu quero. Eu quero esse remédio que dá vontade de voar. Que deixa uma tranquilidade, né? Que nem uma pena de ganso no ar. Né? Fica levinho, levinho, eu quero esse remédio, tem que descobrir o nome desse remédio. O paciente me disse, olha, não sei o nome do remédio agora, mas esse remédio me deu uma vontade de voar. Que coisa boa, agora eu vou ter que tomar esse remédio hoje, que me deu uma vontade de voar, né?
1: Na menina, estuda na sala ao lado, e tá rolando um
0: zoom. Boa noite, Tadiane, obrigado pela companhia, minha querida. Tá bonito esse mato, vamos colocar um coração aqui, minha produção no chimarrão da Tadiane. Meus amigos do Tia Fronteira, ela e o esposo sempre acompanhando o nosso programa. Um abração aí pra você. Já vai chegar mais música por aqui, vai chegar aqui a canção de Vou Doar Meu Coração. César Menotti, Fabiano e João Bosco e Vinícius. Antes da gente ouvir essa, eu vou mandar um abraço aqui pro meu amigo, né, o Luiz César. Flamenguinho aí, um abração pra vocês. Luiz César que é o responsável aí por essa escolinha do Flamenguinho. Um abração, meu amigo, tá sempre ouvindo o programa. Eu gosto muito de conversar com o meu amigo Luiz César. Ele tem um conhecimento bárbaro, tá sempre bem informado. E eu gosto de conversar com gente informada, de gente culta. E o Luiz César vale a pena a gente conversar. Pena que a gente não tem muito tempo pra ficar papeando, né, meu amigo? Nós ia ter muito caos pra nós conversar. Mas um abração pra ti, tu toma mate, vamos fazer um chimarrão por aí, se não tá tomando ainda. E vamos ouvir a boa música aqui da programação, tá certo? Vamos com o que? Vamos aí, Vou Doar Meu Coração. É o sucesso que tá chegando.
1: Amigo, por favor, me dê uma ajuda, eu não sei o que é que eu faço.

0: fazer com o coração.
1: É, João, vamos ter que dar esse coração nosso de graça mesmo, viu?
2: Valeu, galera!
1: Obrigado, João Bosco Vinícius.
3: Um beijo no coração. Obrigado, Cuiabá!
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Garotos de Ouro, passando aqui na nossa programação, a música Tô Passado. Nossa temperatura, vamos ver a quanto anda esse clima-tempo. Tá 19 graus, ó, 19 graus o clima-tempo. Não tem previsão de chuva para as próximas horas e nem para os próximos dias. Sem previsão de chuva. Mínima de 14, máxima de 20 graus para hoje. Amanhã a temperatura vai estar na mesma. Quinta-feira, sexta-feira, e a chuva vai dar uma cessada. A probabilidade de chuva está em 1%. 1% aí é a probabilidade de chuva. Buenas, companheirada, né? Nós vamos nos dirigindo para o final do programa, com o calor do nosso fogo de chão. E o ponteiro bonito da viola, chegando, quase badalando, 19 horas, quase fechando aqui a porteira do programa de hoje, às 19 horas. O sol se foi, 7 horas da noite, como diz o gaúcho, é 7 horas, não é 19, é 7 horas. E a nossa conversa por aqui, aos pouquinhos, vai se despedindo nessa terça-feira, mas a chama do respeito da boa música e da nossa tradição continua acesa no coração dos nossos ouvintes, agradecendo demais, né, a companhia de todos vocês, Marilda, que estiveram conosco no nosso galpão aqui do Fogo de Chão e Viola, na lida, na estrada, no aconchego do lar, no trabalho, que a sua noite aí seja muito abençoada, de descanso, merecido, de paz na alma. É, amanhã a gente volta, quando o relógio bater 17 horas badalar na quarta-feira, o fogo volta a chiar e a viola volta a cantar.

0: está por aqui. Fiquem todos com Deus, uma boa noite, um grande abraço ao nosso comércio local que esteve conosco em mais um programa. Nós vamos deixando as últimas aqui da programação. Não sai daí, daqui a pouco está chegando o programa Anoitecer Sertanejo. Fiquem aí com Danilo e Davi. Ei. Apaga, apaga. Tchau, tchau e até amanhã.
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0: Simbora, meu gaiteiro, e vamos pegar a estrada.
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0: obrigado, meus amores.
1: Obrigado, sucesso.
0: Deus abençoe muito mais vocês. Muito obrigado por estarem aqui comigo hoje.
1: Parabéns.
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2: Graças a Deus. Boa noite, muito boa noite, povo assisense. Boa noite a todos vocês que nos ouvem, nos escutam neste momento. Que Deus possa abençoar a tua vida poderosamente, em nome de Jesus. Estamos aqui dando mais uma vez início, né, a essa meia hora de programação. Eu tenho certeza que Deus, que Jesus, ele quer abençoar a tua vida poderosamente, em nome de Jesus. Já de imediato te convido para que você esteja conosco nessa quinta-feira, agora quinta-feira, em dois horários, às 15 horas e também às 19h30 horas, naquele abençoado tratamento com as águas. E você, nosso convidado especial, está conosco, né? Não perca esse grande trabalho que é feito na nossa igreja ali. Eu tenho certeza que você vai ser grandemente abençoado, em nome de Jesus. Também no domingo, né, às 18h30 horas, aquele abençoado culto da família. Onde domingo agora tivemos culto Santa Ceia, foi uma bênção, né? Onde teve o término daquela campanha, né? Derrubando o valente, amarrando o valente, né? E foi bênção de Deus, onde foi queimado, né, todas aquelas... aquelas fitas, né, foi queimada desses 6 elos que teve na campanha, e foi uma bênção em nome de Jesus. Eu te convido para domingo agora, já também está conosco, domingo,

0: A igreja ela é um hospital espiritual, onde você vai lá para se renovar, para ficar forte. No livro de Provérbios, capítulo 24, versículo 10, diz assim, ó: se te mostras fraco no dia da angústia, a tua força é pequena. O que quer dizer esse provérbio onde Salomão diz aqui, ó? Quer dizer que no dia da tua angústia, se você se ficar fraco, né? Porque a fraqueza ela vai vir no momento da circunstância, no momento do problema, vai vir. É lógico que porque nós somos sensíveis, nós somos seres humanos. Então tem batalhas, tem lutas que nós não vamos conseguir superar sozinhos. Então, para que existe a igreja na Terra? Justamente para isso. Para nós estar sendo fortalecido pelo poder da palavra de Deus, pela presença de Deus. Então, se te mostras fraco no dia da tua angústia, a tua força é pequena. Então, a partir de hoje, que você venha ter, tomar uma transformação na tua mentalidade. Que você venha ser forte diante dos teus problemas, das tuas circunstâncias que aparecem na tua casa, na tua vida, em nome de Jesus. Hoje estamos aqui com duas presenças abençoadas, né? O nosso querido irmão Osiel Júnior, né, está conosco também. O nosso amado irmão missionário Rafael, meu parceiro, meu colega de rádio aqui, né? Nosso braço, né, que está sempre conosco aqui. Eu tenho certeza que Deus ele quer abençoar a tua vida poderosamente. A nossa igreja fica localizada na rua Barros Cassal, 1837, né? Bem no coração da cidade de São Francisco de Assis. Né? Você é nosso convidado especial, você que nunca foi, foi fazer uma visita, você que não conhece a igreja, você é nosso convidado especial a estar conosco ali nesta quinta-feira e neste domingo. Osiel Júnior.
1: Muito boa noite, missionário Elias. Muito boa noite, missionário Rafael. Muito boa noite a todos os nossos ouvintes do nosso programa. Mais sorte para você. Que Deus abençoe a sua vida abundantemente. Que as bênçãos do Senhor Jesus, que as mãos do Senhor Jesus estejam sobre a sua vida, seus caminhos, te dando luz, te dando direção, te dando norte, te dando destino. Porque todos nós estamos em uma vida e todos nós temos propósitos. E que você seja bem que você seja bem sucedido no teu propósito, que você seja bem sucedido na tua vida, no teu campo profissional, no teu campo amoroso, no teu campo social, em todas as áreas da tua vida, que a bênção do Senhor Jesus Cristo esteja em você e toda a sua família. Hoje estamos presentes em mais um programa do Templo Jeová Jiré, alencando forças, unindo forças, entrelaçando forças para seguirmos aquilo que o Senhor Jesus ordenou. Ide por todo mundo e pregai o Evangelho.
0: Glória a Deus.
1: Então, nós temos apenas um ordenamento. Ide. A nossa função, a nossa a base é apenas ide por todo mundo e pregai o Evangelho. Aonde eu estiver localizado territorialmente, é lá que eu devo pregar o Evangelho. Eu não preciso me preocupar com o meu outro território, com outro campo do Brasil. Porque lá Deus também vai levantar alguém. Amém. Um homem, uma mulher, um senhor, uma senhora, para pregar o Evangelho. Mas aonde eu estiver localizado, é ali que eu tenho que focar. É ali que eu tenho que, entre aspas, me preocupar. É com essa região, é com esse norte. E aqui estamos. Aqui está eu, Osiel Júnior, está missionário Rafael, está missionário Elias. Por trás dos bastidores tem os nossos pastores, pastor Enajara, pastor Osiel. Glória e todo o grupo de membros, para abençoar a tua vida e teus caminhos. Você que talvez esteja sofrendo, passando por alguma dificuldade, algum problema, saiba que ainda não é o fim desse teu problema. O teu problema tem solução. O teu problema, em outras palavras, tem cura. E a cura é o Senhor Jesus Cristo. É para isso que o Senhor Jesus Cristo veio à Terra. É para te dar uma nova direção, um novo caminho. Meu amigo e minha amiga que me escuta nessa noite de terça-feira, hoje 13 de outubro de 2026, Jesus, ele está de braços abertos, te esperando. Esperando um sinal, esperando alguma movimentação, alguma ação, alguma atitude de tua parte. Porque com certeza ele é o teu pai, com certeza ele é o teu senhor. Então faça dele o teu senhor, use dele com respeito, respeito, reverencie as coisas do pai, leve a sério as coisas do pai, trate as coisas do pai como algo de força maior, algo de fato e de verdade, que você coloca força, que você reverencia, que você deixa outro.

0: outras coisas de lado para fazer a obra do Senhor. Ande assim com o Senhor Jesus Cristo, que com certeza, meu amigo, você vai ver as coisas de Deus acontecerem na tua vida. Você vai ver as luzes do Senhor encandear os teus passos, os teus caminhos, quando você fizer essa atitude, quando você demonstrar essa atitude. E você, que já está fazendo, continue, porque esse é o nosso dever da nossa terra. É estar, é buscar a presença de Deus para a nossa vida. Quem nós somos? Quem seríamos nós sem a presença do Senhor Jesus? Ninguém, nada. Iríamos passar por tribulações muito maiores e talvez nem estaríamos mais aqui, de corpo físico. Talvez já estaríamos em algum cemitério. Talvez já estaríamos na cova. Sim, não é mentira isso que eu estou falando, é a verdade. Talvez não estaríamos mais nem enxergando os nossos entes queridos. É a verdade. Talvez é um assunto mais sério, mais profundo. É mais pesado. É, mas é a verdade. E precisamos tratar da verdade. Não podemos negligenciar, não podemos ter medo da verdade. Mas agora, com o Senhor Jesus, com a presença do Senhor Jesus, com o Espírito do Senhor Jesus, a nossa vida tem vida. A nossa vida tem cores. A nossa vida volta a fluir. E apesar de todo problema, apesar de toda a luta, de toda a batalha, mesmo na luta, eu consigo encontrar alegria. Mesmo na luta, como eu disse no outro programa, mesmo quando sinto tá apertado, tá doendo a minha barriga, mas quando eu tenho a presença do Senhor Jesus em mim, eu ainda encontro alegria, eu ainda encontro paz, eu ainda encontro uma solução para mim resolver aquele problema e já vou para frente e já acho outro problema para mim resolver. É assim, já vou em busca de outro problema para mim resolver, porque eu já resolvi um ali atrás e ali na frente eu vou resolver outro. Então, quando a gente alenca a presença do Senhor Jesus em nossa vida, a gente consegue respirar em um mundo poluído, em um mundo cheio de esgoto, em um mundo jogando para fora fome, em um mundo jogando para fora tempestades, em um mundo expondo o seu um mundo de verdade. Mas com a presença do Senhor Jesus, eu faço isso aqui, ó. Eu tenho conforto. Eu consigo esticar meu braço espiritual. Eu consigo sentar num banco melhor. Eu consigo sorrir para a vida. Então, meu irmão, de minha parte, que você busque a presença do Senhor Jesus com o máximo de temor e de tremor possível. Que você busque todos os dias a presença do Senhor Jesus. E eu não digo fisicamente você estar presencialmente somente na casa do Senhor Jesus, mas eu digo aonde você estiver, que lá você transpire a presença do Senhor Jesus, que lá você soe a presença do Senhor Jesus, que lá você seja alguém do Senhor Jesus e que outras pessoas possam ver em você a presença do Senhor Jesus. Então eu já quero declarar a todos vocês, senhor, senhora, jovens, adultos, crianças, o pessoal da minha idade, todos vocês, eu quero declarar que você seja cheio da presença do Senhor Jesus, que você seja cheio da unção do Pai, que você seja cheio de autoridade, de poder, para pisar em cima da inveja, para pisar em cima da depressão, para pisar em cima da angústia, do medo, do pânico. Que você seja cheio da presença do Senhor Jesus nessa noite e que amanhã você acorde e vá para cima, vá vencer na vida, vai colocar a cara a tapa e vai viver o teu propósito, o teu sonho. É aquilo que o Senhor prometeu para a tua vida, missionário.
1: Aleluia, né? Que palavra abençoada nesse início de programa, já quando são 20 horas e 13 minutos, né? Mas eu tenho certeza que tem muita palavra de Deus por aqui nessa meia hora. Eu tenho certeza que Deus, ele vai falar fortemente ao teu coração. Missionário Rafael Dalmonte.
2: Muito boa noite, missionário Elias, muito boa noite, José Júnior, muito boa noite a todos que nos escutam neste momento pela live da página do Pastor Oziel, pela página do missionário Elias e pela rádio. Quem está nos ouvindo no seu rádiozinho de pilha, no seu rádiozinho ligado na tomada aí, que Deus possa abençoar poderosamente a tua vida. Eu queria aqui tirar um pouco desse tempo para parabenizar o meu filho que está hoje de aniversário, meu filho João Vitor, onde que muitas vezes nos acompanhando aqui nos estúdios. Hoje ele está em casa com sua mãe, recepcionando os seus convidados ali, que veio dar um abraço, um beijo, trazer ali seu carinho por ele. E eu quero parabenizar meu gurizinho, né? O meu Crespinho ali, meu loirinho, né?
1: Nosso parceiro, né?
2: Nosso parceiro aqui, que está sempre conosco. Hoje eu não veio, especialmente eu não veio por causa disso. Mas eu quero parabenizar meu filho, que ele esteja a paz, que ele cresça com saúde. E não digo isso porque é meu filho. Quem está de aniversário hoje, seu filho, sua esposa, seu marido, também lanço meus parabéns, lanço a bênção de Deus, que Deus possa dar muitos anos de vida, que Deus possa conceder, colher mais uma rosa no jardim de sua existência, mas especialmente para o meu filho, que está em casa com sua mãe, com a minha esposa Marluze Dalmonte, que está lá com ele, comendo um bolinho, tomando um refrizinho lá. Hoje é só para dar, não de passar em branco. Mas sábado tem um aniversário lá do Piazinho lá, tudo preparadinho para ele. Mas Deus possa abençoar a vida do meu gurizinho, da minha esposa, a minha vida também como pai. E aqui o Zé Júnior, o meu sonho Elias, tem visto, né, o crescimento deles, conhece ele desde que nasceu, um gurizinho de 4 anos. Graças a Deus, sim, é abençoado. E é uma criança que está crescendo no caminho de Deus. Assim como o pai dele cresceu aqui, assim como o Júnior também está crescendo, cresceu ouvindo a palavra, nós estamos crescendo na palavra de Deus. E fazendo aquilo que Deus nos instrui, aquilo que Jesus nos instruiu bem claramente em Mateus 6,33, que diz bem assim: buscai primeiramente o reino de Deus e a sua justiça. E até mais coisas, mais outras coisas, vos serão acrescentadas. Não vos quieteis pelo dia de amanhã, porque o dia de amanhã cuidará de si mesmo, basta a cada dia o seu mal. Vou repetir de volta. Mateus 6,33, Jesus disse no Novo Testamento: buscai primeiramente o reino de Deus e a sua justiça. E até mais coisas, missionaristas, mais coisas, José Júnior, vos serão acrescentados.
1: Glória a Deus.
2: Não se inquieteis o vosso coração, Jesus disse também, pelo dia de amanhã, pelo que há de beber, que há de vestir, o que há de fazer, se vai dar certo, se vai dar errado, não te preocupes. Porque cada dia tem o seu mal, cada dia tem sua maldição, diz a palavra de Deus. Não te preocupes com o dia de amanhã, te preocupes com hoje. Te preocupes em buscar o reino de Deus hoje, para amanhã tu estar firmes e fortes contra as astutas ciladas do mal. Amanhã te prepara, Deus te ajuda a te preparar para te enfrentar o leão, para te enfrentar o Golias, para te enfrentar a cova dos leões, ali onde como Daniel foi jogado. Hoje em dia, a gente cita muito o gigante Golias na parte de Davi, de Daniel, que são as covas dos leões, ali a caldeira onde foi, se não me engano, Pedro jogado no óleo fervente. A gente fala também sobre a fornalha, onde os profetas foram jogados pelo rei Maltzebeque. Mas hoje ninguém te joga na fornalha. Hoje ninguém te joga na cova dos leões. Hoje a cova dos leões é a palavra. Hoje a prova dos leões é ter uma praga, uma maldição te jogando. O olho gordo, a inveja, muitas vezes te joga, tenta botar para baixo. Mas se você botar no seu coração, na sua mente, principalmente no seu coração, em buscar o reino de Deus e a sua justiça, e as outras coisas vos serão acrescentadas. Buscou o reino de Deus e a sua justiça? Não te preocupe. Não fica pensando: será que Deus vai me ajudar? Será que Deus vai me trazer a justiça? Será que Deus vai me dar a vitória? Deus já te deu a vitória. No momento que você pôs o teu pé para fora e vai na casa de Deus, no momento que você colocar no teu coração que hoje é a tua virada de chave, tua vitória, hoje tua vitória vem, tua bênção vem, botou isso no coração que tu vai buscar a Deus, Deus já te deu a bênção. E o dia de amanhã, não se preocupes, não se inquietei-vos, porque o dia de amanhã cuidará de si mesmo, disse Jesus. Por que ele falou isso? Porque se tu botar o teu coração hoje, que nem eu estou fazendo aqui, que nem o Zé Júnior está fazendo aqui, que nem o missionário Elias está fazendo aqui, botar o coração dele hoje, hoje Deus cuida, hoje Deus abençoe, amanhã também. Não é só amanhã, na quarta-feira, é na quinta, é na sexta, é no domingo, é todos os dias, semanas, todas as semanas, dos meses, todos os meses, os anos. E por até quando Deus quiser a tua vida aqui nesta terra. O Júnior disse que muitas vezes a gente nem podia estar aqui em morte, podia ter morrido já. Deus é permitido que nós perdesse a vida, o mal ter sido ceifado nossa vida, é isso que acontece. Hoje em dia é isso que acontece. Tem jovens perdendo a vida e tem jovens tirando a própria vida por ciladas do demônio, ciladas do mal.
0: Hoje, principalmente, né, missionário Rafael? Infelizmente, o que a gente tem vivido muito na nossa nação é a criminalidade, né? Criminalidade vem aí com números altíssimos. A porcentagem hoje de criminalidade no Brasil, e especialmente até mesmo no Rio Grande do Sul, missionário Elias,
1: bastante,
0: são altos. O que me apavora ainda mais é casos de feminicídio, né? O que é o feminicídio? É o homem ir lá e executar a sua parceira, né? A sua esposa, a sua namorada. Cara, isso é o inferno em obras. É estritamente o inferno em obras. O que é o inferno? O inferno é isso. O inferno já está se revelando na nossa sociedade. E eu tenho o máximo de... Eu me apavoro quando eu vejo isso. Esses dias eu vi o Ministério Público colocar ali no Instagram os índices de feminicídio no Rio Grande do Sul, não lá em São Paulo, né? As grandes capitais, Rio de Janeiro, Belo Horizonte, Salvador, Fortaleza. Agora não é mais tanto lá esses casos. Agora já tem chegado aqui, ó, no nosso estado, gente. Já tem chegado aqui, ó, pertinho de nós. Ah, em Porto Alegre, em Caxias, Santa Maria? Não, em São Chico, em Santiago, em Manoel Viana. E isso é assustador. A criminalidade vem assuando a nossa sociedade muito. E infelizmente, o que será daqui pra frente? Infelizmente, eu até não gostaria de falar isso aqui que eu vou falar agora, mas infelizmente, esses casos vão aumentar. Esses casos de feminicídio vão aumentar. Só que agora, o que a gente tem que fazer? O que a gente tem que se posicionar e colocar o nosso pé firme no chão? Você, senhor, senhora, pra evitar que seus filhos caiam nessas porcarias, para evitar que seus entes queridos que moram em grandes capitais se deixem levar por isso. É você se posicionar espiritualmente, porque isso é um problema espiritual. Isso é um problema que você, que é do espírito, você consegue identificar que isso é o espiritual por trás. Só que agora você não pode temer isso aí, ó. Você como cristão, você como cristã, você que carrega a presença do Senhor Jesus, você não pode temer isso aí, você tem que combater isso aí. Combater como? Colocando e enfrentando eles fisicamente? Não, mas no espírito, em joelhos no chão, em jejuns, em consagração, para que você evite de você cair e para que você seja um exemplo para os seus familiares, para que os seus familiares enxerguem você como uma luz, para que essas tempestades se dissolvam e sumam da nossa nação, sumam do nosso mundo. Somente assim a gente poderá enfrentar esses demônios em obras na nossa terra. Isso é um demônio declarado. Isso é um demônio em espécie. Agora, não podemos temer também isso aí, meu irmão e minha irmã. Temos que nos levantar e vamos nos levantar. Não vamos ficar só no termo temos. Temos que começar a nos levantar. Não. Você quietinho, você na tua, humildezinho, pezinho no chão, comece a se levantar pela sua vida em primeiro lugar, pela sua vida, pela sua alma, que você, é o que você tem mais de valor, a sua alma. Porque através, você tendo uma alma cheia do Espírito Santo, você vai conseguir salvar os seus. Agora não adianta você querer salvar o teu pai, salvar a tua mãe, salvar teu irmão, a tua namorada, a tua mulher, o teu esposo. Sem você, primeiro ser salvo. Então, primeiro, foque na sua salvação, na sua alma, se transborde da presença do Senhor Jesus, porque se você pergunta, será que Jesus tem unção para mim? Jesus tem um balde cheio de unção para derramar sobre a sua vida. Agora, você cheio da unção, cheio do Espírito, você vai ter força, você vai ter atribuições para daí sim você salvar os seus familiares. Então, meu irmão, pega esse recado. Não é um recado. Olha que assunto a gente entrou nesse programa. Sincero, né? Olha que a nossa proposta de mensagem era Provérbios. Fomos para Mateus e agora entramos aqui, ó, em um assunto que vem abalando a nossa sociedade brasileira. Jesus fala. Que poucos falam. Poucos têm coragem de falar nesses assuntos de criminalidade, de feminicídio. Mas nós, filhos do Senhor Jesus, protegidos e cheios da unção, não temos. Temos a maior propriedade, sim, para falar e para lutar com esses demônios. E toda quinta-feira da libertação a gente luta lá no Templo do Jeová Jiré. Às quintas-feiras, 15 horas, e quintas-feiras, 19, 30 horas. Então, meu irmão, pegue esse recado. É o Espírito Santo trabalhando na sua vida. E eu já quero declarar que todos esses demônios de feminicídio, de drogas, de prostituição, de demônios, em nome do Senhor Jesus, saia da sua vida, saia de perto de você e que você encontre forças no Senhor Jesus para vencer e suportar tudo isso e você triunfar em nome do Senhor Jesus, missionário Elias.
1: Amém, glória a Deus, né? O Espírito Santo fala, Deus fala nos nossos corações e fala mesmo, fala declaradamente, né? Mas são 20 horas e 25 minutos, estamos aqui agora para fazer uma oração final para vocês. Quero agradecer a presença dos meninos que estão aqui conosco, esses homens de Deus, né? E te convido, quinta-feira, às 15 horas, também às 19h30 horas, domingo, às 18h30 horas, Templo Jeová Jiré. Pega tua garrafa com água, teu copo com água, tua chave do carro, chave da casa, peça de roupa, que nós queremos estar orando por você neste momento. Eu vou iniciar a oração e os meninos terminam aí, em nome de Jesus. Senhor, meu Deus e meu Pai, em nome de Jesus, te agradecemos, Pai, por este momento. Obrigado, Pai, por essa meia hora de programação que está passando aqui. Mas eu tenho certeza que o Espírito Santo está neste lugar. Também quero orar, quero agradecer pela direção dessa rádio, né? O nosso amigo, irmão Vanderlei Medeiros, né? Juntamente com a sua família, esse homem de Deus também, que Deus possa abençoar a vida dele poderosamente, em nome de Jesus. E a todos que estão na live, estão na rádio, juntamente conosco neste momento, que Deus possa encher a tua vida poderosamente, em nome de Jesus.
0: Sim, meu Pai. Esses que estão nos ouvindo, meu Pai, seja através da live, seja através das ondas sonoras da Rádio Sentinela Pampiana, seja aqui em São Chico, seja em Manoviana, seja no outro lado do estado do Rio Grande do Sul, meu Pai, que em nome do Senhor Jesus, a tua presença desça agora, meu Pai, sobre a vida deste homem, sobre a vida dessa mulher, meu Pai, eliminando essa depressão, eliminando essa angústia, eliminando esse choro, essa disposição negativa que está abalando a alma, o espírito dessa pessoa, em nome do Senhor Jesus, saia todos esses males, meu Pai, e em nome do Senhor Jesus, que a tua presença, que a tua unção, que o teu óleo vivo, santo e purificado desça sobre a cabeça dessa pessoa, ungindo ele das plantas dos seus pés até o alto de sua cabeça, meu Pai, que esses feminicídios, homicídio, pensamento de suicídio, mutal, físico, por vontade própria, por se atirar de uma ponte, por se envenenar, por tomar remédio, que todos esses demônios em obras que vem assolando a nossa sociedade, em nome do Senhor Jesus, sumam e desapareçam, meu Pai. E em nome do Senhor Jesus, que essa pessoa encontre vida, encontre solução, encontre resposta, meu Pai. E que ela, ao beber dessa água, meu Pai, beba, meu Pai, da sua presença viva. Beba, meu Pai, de pensamentos bons, pensamentos de paz e não de mal, pensamentos de alegria e não de tristeza, pensamentos de prosperidade e não de quebradeira, meu Pai. Sim, é isso que, como nós, filhos do Senhor, declaramos sobre todos eles e sobre todas elas, meu Pai. Como filhos do Senhor, declaramos eles abençoados, protegidos e amanados, em nome do Pai, em nome do Filho e do Espírito Santo do Senhor Jesus. Amém.
2: Amém, Jesus. Amém. Muito boa noite, meus irmãos, e até o próximo programa, que Deus possa abençoar a vida de cada um de vocês e que Deus possa ter entrado hoje na tua casa, assim como entrou na minha casa, na minha vida, na casa da vida do Osel Júnior, do missionário, e essa palavra não foi dada por nós, mas sim foi por dar para o Espírito Santo. E a partir de hoje, Deus vai habitar na sua casa, vai habitar na sua vida e Deus vai te abençoar e tirar essa vida de angústia, de choro e preocupação. E que que possa Deus abençoar nosso Brasil. Porque a palavra de Deus diz que feliz é a nação que tem Deus como seu Senhor. E assim nós temos o nosso Deus como nosso Senhor, nosso Jesus como nosso Rei, nosso Mestre da nossa casa. Amém? E que nesta noite Deus tenha a posta abençoada e já abençoou a vida de vocês, assim como abençoou a minha vida e a vida dos meus irmãos que estão aqui. Muito boa noite, até o próximo programa. Deus abençoe.
0: Paz. Amém.

0: área, se você é essa geração.
1: Olha, eu vou forte agora.
0: Eita, que eu sinto a presença aqui, irmão. Uma presença. Uma presença, uma presença, uma presença. Uma presença, você não vem aqui em vão, Jesus quer te encher aqui. Há uma presença de Deus aqui.

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2: Muito boa noite, ouvinte da Rádio Sentinela Pampiana. Muito boa noite, famílias de São Francisco de Assis e interior de São Francisco de Assis. Mas neste momento, já vou pedindo permissão, com licença, para entrar no seu lar, na sua casa, nesta noite de terça-feira, através do seu rádio receptor. Você que dá crédito à palavra de Deus, você que tem fé em Deus, você que confia em Deus, né? Aumente o volume do seu rádio receptor, porque eu tenho certeza que Deus vai falar na sua vida, vai falar no seu coração nesta noite, para você que dá crédito à palavra de Deus, para você que confia em Deus, para você que tem fé em Deus, aumente o volume do seu rádio receptor nesta noite. Mas aqui, a voz que vos fala com você nessa noite, aqui, a voz que se comunica com você nessa noite de terça-feira, é uma das vozes mais comunicativa de São Francisco de Assis e interior de São Francisco de Assis. É uma das vozes mais autêntico de São Francisco de Assis e interior de São Francisco de Assis. É a voz do evangelista Talvante Aires Pereira. A partir de agora, eu estou no ar para levar a palavra de Deus para a sua edificação da sua vida, para levar os louvores para a edificação da sua vida, principalmente para você que dá crédito à palavra de Deus, principalmente para você que confia em Deus, para você que tem fé em Deus. Deus vai falar na sua vida através da sua fé, da sua confiança nesta noite. Amém? Mas já de imediato momento, já quero falar dos trabalhos da Igreja Avivamento Bíblico. Igreja Avivamento Bíblico está localizado em São Francisco de Assis. Em São Francisco de Assis, está localizado na cidade de São Francisco de Assis. Igreja Avivamento Bíblico está localizado em São Francisco de Assis, no bairro João 23, Rua Danilo Cáceres, número da igreja 457. Né? Lá é o endereço da sua bênção, da sua vitória, para você que crê em Deus, para você que confia em Deus, para você que tem fé em Deus. Lá é o endereço da sua bênção, da sua vitória, porque o Espírito Santo espera você lá, né? Quarta-feira, culto de oração e adoração a Deus, às 18h30, quarta-feira, o Espírito Santo de Deus espera você na casa dele, para você que crê em Deus, para você que dá crédito à palavra de Deus, o Espírito espera você que crê nele, para você que confia nele, né? Igrejamento Bíblico, né? No bairro João 23, Rua Danilo Cássio, 457. Então, o culto, 18h30, quarta-feira, né? Culto de adoração e oração a Deus. Culto sábado às 19 horas, culto da família no altar de Deus. Domingo, 17 horas, no caso, 5 horas, culto da família no altar de Deus. São os trabalhos da Igreja Avivamento Bíblico. Mas aí, de imediato momento, eu já quero mandar, né, o meu abraço, as minhas saudações. Quero mandar, né, ao Oscar Brum. O Oscar Brum de Alegrete, quero mandar meu abraço, minhas saudações ao Oscar Brum de Alegrete, né? Irmão do pastor José, né? Quero mandar meu abraço, minhas saudações também, né? Ao Paulo Fernandes, né? Irmão do pastor José, Paulo Fernandes de Alegrete, quero mandar meu abraço, minhas saudações, que está na sintonia dessa programação. Quero mandar meu abraço, minhas saudações também, né? Mandar a Carmen Brum de Alegrete, quero mandar meu abraço, minhas saudações. Quero mandar meu abraço, minhas saudações também a Maria Luísa Brum de Alegrete. Quero mandar meu abraço, minhas saudações. Também a Natiele Brum, de Alegrete, meu abraço, minhas saudações, que está na sintonia dessa programação evangélica por via internet de Alegrete. Quero mandar meu abraço, minhas saudações também, a Amanda Brum, de Alegrete, meu abraço, minhas saudações. Né? Quero mandar meu abraço, minhas saudações também. Quero mandar também meu abraço, minhas saudações também, o pastor José, né? Que está em São Francisco, né? Está na sintonia dessa programação, pastor José, meu irmão, meu amigo de ministério, né? É, quero mandar meu abraço, minhas saudações, pastor José, que está na sintonia dessa programação, é, meu irmão, meu amigo de ministério, né? Já faz, né? Para 9 anos, quase 10 anos, que nós, né? Levamos o evangélico, levamos a palavra de Deus para aqueles que crê, que é para aqueles que crê na palavra de Deus, né? Aqueles que não crê na palavra de Deus já está condenado. Aqueles que não crê na palavra está condenado. Deus diz assim: aqueles que crê na minha palavra já será salvo. Deus diz. Mas aqueles que não crê na minha palavra está condenado. Aqueles que não crê na palavra já está condenado por Deus. Mas aqueles que crê já está salvo por Deus, né? Então, meu irmão, o pastor José Lins, levamos o evangélico de Deus, levamos a palavra de Deus. Aí cabe a cada um a crer em Deus, né? É o que não crê. O problema é ser deles, não crer em Deus, já está condenado por Deus. Né? Mas aqueles que crêem em Deus, confiam em Deus, têm fé, já está salvo por Deus, é a palavra de Deus. É, vai meu abraço, minhas saudações também, o meu amigo, meu irmão, Antônio, né, que mora no bairro Lopes, na frente do Salão Carriço, né? Meu Antônio, meu irmão, né, meu amigo de ministério, né? Vai abraço, minhas saudações, o Antônio, que está em sintonia dessa programação, né? Vai o meu abraço, minhas saudações também, né? Minha tia, Cresci Cardoso Aires, né? É, vai meu abraço, minhas saudações, né? Vai a minha prima Maristela, meu abraço, minhas saudações também, né? Abraço, minhas saudações, né? E já vou mandar o primeiro louvor, para o irmão José, pastor José, que está na sintonia dessa programação, e para o meu irmão Antônio também, né? Que disse, ó, me manda um hino, né? Grandioso és tu, Senhor. Então vai esse hino para o meu irmão Antônio, grandioso és tu, Senhor, hino da harpa, né? 526. Vai eu também para o pastor José, esse hino da harpa, 526, e volto após.

Graças a Deus, grande é só Deus. Você querendo ou não querendo, grande é só Deus. Poderoso é só Deus. Amém? Vai meu abraço, as minhas saudações também ao pastor Wanderson Cunha Dutra, que está na sintonia da programação da Cidade de Livramento por via internet. Vai meu abraço, minhas saudações também à missionária, à missionária Vanessa. Vai meu abraço, minhas saudações, missionária Vanessa. Estou na sintonia da programação de 20 por via internet de Livramento. Meu abraço, minhas saudações também à Valentina, né? Valentina, filho do pastor Wanderson Cunha Dutra. Líder daqui, da Igreja Vento Bíblico, de São Francisco de Assis, no bairro 23. Seu líder, pastor Wanderson Cunha Dutra e a missionária Vanessa. Vai me abraçar minhas saudações também o João Pedro, também filho do pastor o Cunha Dutra. Wanderson Cunha Dutra. Vai me abraçar minhas saudações também o pastor regional, o pastor Paulo Moura, regional, né? Pastor da Igreja Vento Bíblico, pastor Paulo Moura, pastor regional do estado do Rio Grande do Sul. Amém? Você já agradeceu a Deus de manhã? De manhã, quando você abriu a porta da sua casa? Ou você abriu a porta, a janela, agradeceu a Deus por se acordar de manhã, se levantar e se acordar vivo? Abriu a porta da sua casa e agradeceu a Deus? Ou abriu a janela, o primeiro, ou a porta? Agradeceu a Deus por um novo dia nascer na sua vida? Para um novo dia nascer no seu olhar. Você já agradeceu a Deus por você se acordar e olhar para a sua esposa, ou você olhar para o seu filho, sua filha, e dizer, que bom que um novo dia nasceu na minha vida. Você dizer para sua esposa, dizer para os seus filhos, ou a sua filha dizer para sua mãe, para o seu esposo, que bom que um novo dia nasceu na minha vida, na nossa vida, um novo dia nasceu, permitido por Deus. Nasceu um novo dia no nosso olhar, na nossa vida. Mas Jesus, eu agradeceu a Deus, né, por você ter uma família, por você ter um carro, por você ter uma casa. Você agradeceu a Deus por você ter uma boa condição financeira? Agradeceu? Se você não agradeceu, está na hora, agradeça hoje. Agradeça hoje, porque amanhã pode ser muito tarde. Amanhã pode ser tarde. É? Amanhã pode não nascer um novo dia na sua vida amanhã, por Deus. Então agradeça hoje, enquanto tem tempo, por agradecer por você nascer um novo dia na sua vida de manhã, quando você prepara, da sua vida, da sua esposa, dos seus filhos, dos seus filhos. Por quê? Porque nessa terra, por aqui, ó, porque nós não somos eternos aqui nessa terra. Um dia nós vamos partir aqui da terra. É? É? Nós vamos partir aqui da terra. E como estão partindo as pessoas? E um dia nós vamos partir. Amanhã pode ser tarde se você. Ah, vou deixar para agradecer amanhã. Não. Amanhã você pode agradecer. Pode não agradecer a Deus. Agradeça hoje. Sabe por quê? Porque caixão não tem gaveta. Caixão não tem gaveta. Porque caixão não tem gaveta. Ah, mas pelo menos dá para levar o dinheiro se tivesse gaveta, caixão. Não, mas não tem gaveta. Pelo menos quem tem dinheiro daria para levar na gaveta, no caixão, na gaveta, se tivesse gaveta, caixão. Mas mesmo assim, se botasse dinheiro se o caixão tivesse gaveta e botava dinheiro na gaveta do caixão, ia apodrecer, ia estragar todo o dinheiro, mesmo se tivesse gaveta, caixão. Mas não tem gaveta. Que daqui dessa terra nada nós levaremos. Nada levaremos. Jesus deixou a palavra dele aqui na terra, deixou a Bíblia Sagrada, que foi inspirado por 40 homens. 40 homens inspirados por Deus. Jesus deixou a palavra dele. A palavra dele de Deus, a Bíblia Sagrada. Jesus deixou, andou aqui na terra. Jesus deixou dizendo assim, que deixando, pregou a palavra de Deus, que todo mundo fosse amigo dos outros. Que todo amigo fosse considerasse uns aos outros. Que todo amigo, que todo ser humano fosse amigo dos outros. Que considerassem os outros. Que fosse irmão um dos outros, por Deus. Né? Mas aqui na terra nós vimos diferentes. Vimos pessoas em São Francisco de Assis, no estado do Rio Grande do Sul, no Brasil, no mundo, fazendo recepção uns dos outros. Por bem, por causa que tem uma estabilidade financeira mais do que o outro. Fazendo recepções de pessoas.

Não passa a mão de cabeça de ninguém, de quem prega a palavra. Mas tem muitos brincando com a palavra de Deus. Tem muitos brincando com a verdade. Mas a minha alegria, a minha felicidade, a minha alegria, a nossa felicidade, que todos nós um dia vamos se prostrar diante de Deus. Eu vou julgar um por um. Vai dizer, tu fez isso, lá na terra, enquanto eu te dei vida. Ninguém vai se esconder de Deus. Ninguém. Aqui na terra, nós temos uma passagem que nós estamos vivendo. Uma passagem sem peregrino. Infelizmente, tem pessoas em São Francisco de Assis, e na cidade do Rio Grande do Sul, do Brasil, do mundo, tem pessoas que se acham mais do que o outro, porque muitas vezes anda bem arrumado, o outro não anda, só porque tem um carrinho, se acha mais do que o outro, que anda de a pé. Isso é ignorância do ser humano, é ignorância. Deus disse pobre e miserável, o homem é um pobre e miserável, que se acha mais do que os outros, faz recepção de pessoas. Mas um dia todos nós prestaremos conta com Deus, todos nós vamos ser processados diante de Deus, um por um. E não adianta dizer para Deus lá na terra, eu fui amigo do evangelista, do amante, eu fui amigo da humanidade, se não foi. Deus vai julgar, sabe para onde Deus vai mandar? Vai julgar e mandar para o inferno, Deus. Para Deus ninguém mente, meu irmão, minha irmã. Nós podemos mentir um para o outro, mas para ele não. Eu fui amigo, considerei as pessoas, ajudei as pessoas. Se você ajuda, graças a Deus, amém. Deus está vendo. Se você é amigo dos outros, graças a Deus, amém. Se você não faz recepção de pessoas, graças a Deus, amém. Você está garantindo o quê? Você está garantindo a sua coroa um dia no terceiro céu. Porque no terceiro céu vai entrar pessoa, vai entrar um povo do coração limpo, de coração limpo. De coração vai entrar um povo de corações limpos só. O que é coração limpo, evangelista? Vai entrar só pessoa com santidade, só com santidade de Deus. Pessoa de coração limpo, com santidade. O que é santidade? É viver na lei de Deus. É viver na lei de Deus. É viver na palavra de Deus. Porque a lei do homem aqui na terra, a lei do homem aqui na terra, erra, falha. A lei do homem, eu tenho observado que a lei do homem falha, erra, falha. Mas a lei de Deus é perfeita. A lei de Deus nunca, jamais vai errar. A lei do homem que na terra, ela erra. Ela falha, nós vimos todo dia a lei do homem errar, falhar. Mas a lei de Deus é perfeita. Jamais Deus vai errar, porque Ele é Deus. Porque Ele que criou o mundo, que fez o mundo em 6 dias, sete dias descansou. Então nós temos quem crê, quem dá crédito à palavra de Deus, quem confia em Deus, quem vive por fé em Deus. Tem que viver na lei de Deus, em primeiro lugar, viver na lei de Deus. E também é preciso viver na lei de Deus. Não estou dizendo que não tem que viver na lei do homem, tem que viver na lei do homem, sim. Mas tem também que viver na lei de Deus. Em primeiro lugar, na lei de Deus. A lei de Deus é perfeita. Você querendo ou não acreditar, o problema é seu. A palavra de Deus está sendo pregada. Porque aqui na terra, tem pessoas aqui, nós vamos partir, não vamos levar nada desta vida. Nada. Olha, vão levar só a roupa do corpo. E se, quando as pessoas, porque botam na pessoa quando parte, botam a roupa do corpo. Né? Vamos parar com essas recepções em São Francisco de Assis de pessoas. Vamos parar com essas panelas de pessoas. Vamos parar com esses grupos. Jesus diz para nós ser amigos dos outros, para nós ser irmãos dos outros. Né? Tanta indiferença de seres humanos, né? Estado do Rio Grande do Sul, do Brasil, do mundo. Nós achamos que nós, mas fulano é isso, mas nós temos de contra a palavra de Deus. Deus não se agrada disso. Porque Deus disse, Jesus vem para o mundo inteiro, não vem só para um grupo de pessoas, não vem só para uma panela de pessoas. Deus vem para o mundo inteiro. Porque um dia que Jesus, quando Jesus vem buscar um povo, zeloso das obras, vai só um povo e vai deixar aqueles que não crêem nele. Mas aí será tarde demais. Você, porque na igreja, vai estar tudo lacrado nas portas da igreja. Aí você vai chorar amargamente. Vai chorar, mas agora eu quero ir na igreja. Mas a porta vai estar fechada. Ah, mas onde é que foi o evangelista Alvante? Onde é que foi aquele que falava? Eu não vou estar aqui, eu vou estar no terceiro céu com Deus.

eu e aquele povo. Né? Mas você, você pode, você, você muita, como diz, você, você só não vai para o terceiro céu, não vai nesse povo zeloso que Jesus vem buscar para o terceiro céu, só de teimoso. Você não vai de teimoso. Né? Por seu próprio pensamento, por seu próprio coração. Você não quer seguir a lei de Deus. Você não quer seguir o coração de Deus. Você vai para o inferno só de teimoso. Amém? Mas eu quero fazer a oração, e já deixar o hino no fundo, no hino no término da programação, no fim da programação, o hino com a banda Hospedei. Tem horas que melhora. Vamos orar. Pega o copo de água, você que quer em Deus, você que tem fé, pega o copo de água, pega a peça de roupa, pega a foto. Se você quer em Deus, tenho certeza que o Espírito vai fazer a obra na sua vida. Não importa a situação que você tiver. Deus é Deus. Deus pode tudo. Que não importa muitas vezes o ser humano, muitas coisas. É só você crer e confiar. Grande Deus, poderoso Pai que está no céu, aqui, Senhor, eu rogo e clamo pelo teu nome. Aqui, Senhor, eu levanto a minha voz e eu sei que a minha voz está sendo levada aos anjos, ao terceiro céu, ao seu trono, à sua presença. Deus eterno, neste momento, eu sei que são milhões e milhões de pessoas que estão prostrados nesse momento, clamando pelo teu nome, se comunicando com o Senhor através de orações, porque orações é a chave da bênção, a chave da vitória. Senhor, Deus eterno, alcance, Senhor, aqueles que precisam, Senhor, que estão enfermos, no hospital, na sua casa, aqueles que estão, Senhor, passando, Senhor, por uma luta, alcança, Deus eterno, através da fé deles, através da confiança deles, alcança, Senhor, alcança os doentes do Hospital Santo Antônio, do Estado do Rio Grande do Sul, do Brasil, do mundo, alcança, Deus eterno, as crianças de São Francisco de Assis, do Estado do Rio Grande do Sul, do mundo, alcança as crianças, porque criança é o quê? É herança do Senhor. Deus eterno, alcança, Deus eterno, os oceanos, asilo, casalar de São Francisco de Assis, do Estado do Rio Grande do Sul, do Brasil, do mundo. Envia, Deus, um anjo em cada asilo de São Francisco de Assis, do Estado do Rio Grande do Sul, do mundo. Levanta a tua paz, a tua cura, a tua alegria, Deus eterno. Alcança o teu povo, a tua humanidade. Amém, amém, amém. Até a próxima oportunidade, se Deus quiser. Fique na paz de Deus.

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1: Olá, boa noite.
2: Boa noite para você que nos acompanha em todo o país.
1: Terça-feira, 13 de outubro de 2026.
2: Vamos aos destaques do dia.
1: Direito do consumidor.
2: Medida provisória estabelece